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3: 21:05, ou seja, 9:05 aqui na Rádio Cidade. Caros ouvintes, nós estamos da 104 FM fazendo uma transmissão ao vivo da Praça do Feijão. A qualquer momento seremos chamados por nossos jornalistas lá no estande da Rádio 104 FM, registrando audiência de Central das Carnes Caetité, Desi Nascimento em Dourados, Mato Grosso do Sul, Nilton Castro, Carlinhos Santana e vamos de música, né? 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

0: Caros ouvintes, estamos com nosso stand da Rádio 104,9 FM na Praça do Feijão e vamos ouvir a colega Dalva Produções. Boa noite, Dalva.
1: Muito boa noite a todos os ouvintes.
0: É Ana?
1: Ana Ribeiro, estou
0: Ana
1: por
0: Ribeiro.
1: Aqui. Okay. Boa noite a todos os ouvintes, boa noite Geraldo, ouvintes da 104 FM, que nos acompanham aí nessa cobertura especial para o São João do Curutuba 2026. Agora, por volta já das 21h, não é isso? Um pouquinho mais, a praça começa a ter um movimento muito maior. Daqui a pouquinho, a Digamão Branca entra no palco, viu? Com esse forró bacana, gostoso, tradicional, que arrasta multidões todos os anos. Anos presente, Edgamão Branco no Curutuba, e eu sempre falo que mesmo anualmente arrasta multidões de todas as idades. A gente percebe que mesmo a geração atual ainda assim se agrada com esse forró tradicional que não pode ser perdido, não é isso? Hoje também no palco Nadson Ferinha, trazendo essa sofrência, essa rocha que teve uma mudança no horário, iria se apresentar às 11h30 da noite, se apresenta às 2 horas da manhã, fez essa troca com Raide Neto até esse Calcinha Preta, isso mesmo, viu? É um show maravilhoso também. Vamos reviver aí algumas marcantes músicas, marcantes canções do Calcinha Preta na voz do Neto. Quem acompanhou o Calcinha Preta na época dos anos 2000, entre 2002, 2008, até 2008, ele esteve presente na banda Calcinha Preta e se apresenta hoje. Vamos relembrar, isso mesmo, às 11h30 da noite, 2 horas da manhã, Nadson Ferinha se apresenta no palco. Teremos também o Reno Poeta, também com forró, viu? Eu sempre até citei alguns programas atrás que a Prefeitura Municipal está de parabéns em fortalecer o forró, que vem se perdendo. Em alguns festejos, em algumas cidades, em alguns estados, a gente percebe que o sertanejo hoje em dia é um grande forte. A sofrência na Bahia também, o arrocha, para falar de uma forma mais simples, o arrocha, ele ganhou um espaço muito grande de uns anos para cá. E a gente percebe que nos festejos juninos também vinha ocupando, muitas das vezes, o lugar de muitos cantores tradicionais de forró, como temos Flávio José, Adelmário Coelho, que se apresentou ontem, Flávio Leandro também, que traz esse forró arrasta-pé. A tradição do São João realmente fez um show belíssimo, aliás, na quinta-feira, dia 18, na abertura do São João do Curutuba. Isso vinha se perdendo e a gente percebe que a Prefeitura Municipal de Guanambi se preocupou enquanto a isso. Claro que incluiu a sofrência, o arroche também, alguns outros estilos musicais, como tivemos a Joelma na quinta-feira, que traz esse estilo mais ali do Pará, o estilo do norte do Brasil, do calypso mesmo, como o próprio nome da banda já diz, esse estilo do calypso, que aí vem através ali do norte do Brasil, que é muito forte, arrastou multidões na quinta-feira, viu? Fez um super show, teve uma questão de atrasos de horários também, uma questão de logística, mas até por conta da própria programação do São João do Curutuba. Se eu não me engano, um dos grupos que iria se apresentar no São João do Curutuba, grupos de quadrilha no concurso, acabou tendo um atraso de 30, 40 minutos e acabou tendo esse atraso nas atrações também, entre 30 e 40 minutos. A Joelma, por exemplo, foi entrar ali no palco, acredito que quase 40 minutos depois do seu horário, então um pouco tarde, algumas pessoas foram embora, mas fez o seu show, deu super certo, grande show, arrastou multidões também, pessoal aí que acompanhou a Joelma há 20 anos atrás, são 30 anos de carreira, e muitos, assim como eu, acompanhou quando criança, ainda sou nova, hein, pessoal? Acompanhei ainda quando criança, alguns também na sua adolescência, foi algo marcante relembrar essas músicas, relembrar esse tempo gostoso que tínhamos. E quero falar, até vamos bater um bate-papo aqui com o professor Lúcio. Quero falar com ele, professor Lúcio, que se faz presente aqui com a nossa equipe. Quero que ele fale aqui um pouquinho. Isso mesmo, boa noite, professor Lúcio. Gostaria que falasse um pouquinho aí sobre o São João do Curutuba. Como é que estão as expectativas na sua visão? Como é que está essa grande festa? É a primeira noite do senhor aqui, está vindo hoje, veio ontem?
2: É porque assim, o nosso diretor tinha convocado ontem e hoje para mim estar aqui. E ontem, como eu falei para Marcos Coimbra, que eu sou membro fundador da Academia Caetitense de Letras. E ontem para a reunião geral da academia. Então eu estava em Caetité, cheguei hoje. Então, seja como for, é uma festa muito bacana. É uma festa cultural, faz parte do nosso histórico cultural. Porém, eu não sei Se ontem foi melhor, como foi, eu não sei. Hoje até o momento, não sei se é porque ainda está cedo, eu estou achando fraca. Porém, a decoração muito bonita, palcos muito bonitos. E a Rádio 104,9 FM está fazendo um trabalho excelente, com bons profissionais, pessoas jovens igual você, que eu sou fã, né? E para mim está sendo uma benção essa sua entrevista, porque eu vejo que você é um profissional. E aí, quando você é entrevistado, eu que já fui entrevistado por grandes profissionais, já fui entrevistado pela Globo, já fui entrevistado pela a Rádio Nacional de Brasília, pela Band de Brasília, pela Rede Vila de televisão. É porque eu não sei se vocês, como eu falei para Marcos, eu sou escritor, eu sou autor de 9 livros e sou professor licenciado em História há 28 anos e sou professor em Letras, né? E sou pós-graduado também e sou doutor em Filosofia. Então eu tenho, já fui premiado e tudo, então eu tenho respaldo para falar da cultura. E quando se trata de cultura nordestina, esse é o meu foco maior, pelo fato de ser baiano, ser nordestino, e mostrar que nós temos muito mais para oferecer. Quer dizer, é claro que também tem que ter pensamentos no social. É claro que não pode só investir em festas, tem que pensar também na população, valorizar mais os artistas da local, não ficar pagando artista muito caro. E enquanto tem rua sem calçar, enquanto tem posto sem atendimento, né? As pessoas sem medicamentos, pessoas que precisam do apoio exatamente do poder público municipal. Mas de qualquer forma, faz parte também as diversões, a cultura, as recreações e momentos de lazer do ser humano, que precisa disso também. E o Gurutuba traz isso. E essa maravilha, essa beleza, eu acho que a gente só encontra em Guanambi, né? Então, Guanambi está de parabéns, o prefeito está de parabéns por essa festa maravilhosa, grandes artistas, e a gente não pode deixar de elogiar a 104,9 FM. Acima de tudo, Tony, nosso diretor, eu sei que não está sendo fácil para ele esse ano, pela perda da irmã dele, que o ano passado estava aqui e tal. É difícil, mas ele é um grande profissional, ele não deixou a peteca cair e organizou, sempre foi um grande decorador, decorou aqui o nosso stand, uma maravilha. E o importante de Tony é colocar esse pessoal jovem, você, Matheus, que está trazendo uma nova essência para a Rádio 104,9 FM. Eu posso falar com propriedade, porque o ano que vem eu faço 10 anos da 104.
1: Coisa bacana, e aliás, algo que o senhor falou muito interessante aqui sobre essa geração, assim como eu, o Matheus, que estamos ali nos meados dos 20 anos, acho que o Matheus está entre 17 e 18 anos também, porque muito se fala sobre a rádio está sendo deixada de lado, e eu acredito que não. Acredito eu que a rádio não irá morrer, é um meio de comunicação que consegue chegar informações em primeira mão, de forma com muita seriedade, em qualquer lugar do mundo. Hoje em dia, claro, com a internet isso se torna ainda mais fácil, e essa tradição não irá se morrer. O rádio é um meio de comunicação que se fortalece, ainda continua se fortalecendo cada dia mais, mesmo tendo o meio digital, as redes sociais ainda presentes. E um outro detalhe também que o senhor citou, achei interessante, sobre a questão da valorização dos artistas locais, que também teremos está na grade da Gurutuba 2026, Gil da Cordeon, Léo do Forró, estará aqui abrilhantando essa festa também com esse forró gostoso aqui no São João do Gurutuba, esse forró bacana, esse forró tradicional arrasta-pé. Até porque, como eu citava aqui, alguns festejos, algumas cidades, algumas prefeituras vinham valorizando muitos artistas que com cachês até milionários, esquecendo da tradição do forró, a tradição do São João. Temos nomes tradicionais, Flávio José, Adelmário Coelho, que se apresentou ontem, Flávio Leandro, nomes importantes no meio do São João, e que isso não pode deixar morrer, e que viemos esquecendo. E muitas das vezes cachês pagos a 800, 900, até 1 milhão de reais, como o senhor citou, muitas das vezes áreas essenciais como saúde, educação e infraestrutura da cidade deixando a desejar. As festas, elas são importantes sim, os festejos são importantes sim para a valorização da cultura, principalmente o São João, e para a valorização também do comércio, tem geração de empregos. Imagina quantas pessoas, quantos trabalhadores não estão aqui com as suas barracas de comida, de espetinho, cachorro quente, de bebida para ganhar o seu ganha-pão. Então sim, é importante, movimenta a economia da cidade, rede de hotéis, lojas de calçado, roupa, salões de beleza, mas as áreas essenciais, elas

0: Não deixou de valorizar também os cantores regionais. Nós teremos artistas locais aqui presentes. Gil da Acordeon, Léo do Forró. É, hoje também se apresentam muitos artistas aqui da cidade que precisam também ser valorizados. Muitas vezes grandes artistas que não têm o devido reconhecimento. Quer falar mais alguma coisinha?
1: Não, essa informação, inclusive você tem mais do que eu, como eu falei. Eu não estou acompanhando tão bem a programação.
2: O Ana, eu quero fazer uma pergunta para o professor, viu?
1: Que vem esse pessoal bacana da região apresentando aqui no Gurutuba. E de qualquer forma é assim, o Gurutuba nunca deixou realmente de valorizar a cultura local, as quadrilhas, né? Os concursos de quadrilhas, que é bacana também, né? E outra coisa, eu até saindo do foco da entrevista, que eu acho legal, vocês jovens, porque assim, eu sou, já tô com cabelos brancos, né? Então, eu sou pai de um filho de 23 anos, de outro de 20, de outro de 13, né? Tem uma menininha que diz que é a raspagem do tacho, 4 anos, mas é assim, o que que acontece? Eu sou aquele cara que tem um conhecimento de música muito bem, sabe? Eu sempre fui pesquisador de música, mas eu conheço música desde de muitos anos. E eu vou aí até os anos 90. Mais dos anos 90 pra cá, eu não conheço muita coisa, não. Vou falar pra vocês. Às vezes eu toco alguma coisa, mais ou menos. E vocês são jovens. Então a rádio tinha que focar nesse pessoal jovem mesmo, exatamente pra poder atrair a nova cultura. E deixa nós velhos com as velhas culturas para mostrar também que é importante a memória cultural do nosso país. Não sei se você ouve o meu programa, eu acho que ouve, porque eu acho que você já participou lá. Então o meu programa tem um objetivo, que é mostrar os aspectos sociais e culturais de nossa sociedade, levando a sério a qualidade de vida do homem do mundo. Ele tem um caráter literário, artístico, social. Hoje ele é um programa de caráter nacional e internacional. Aí quando você falou das mídias digitais, é claro, um colega meu antigo de rádio falou: ah, não quero saber de rádio, rádio aposentou. Aí eu falei: você está enganado. O rádio hoje está no auge. Exatamente pela internet, pelas mídias digitais, o rádio cresceu mais do que a televisão. Tá entendendo? Agora a TV aberta, essa tá acabando. E agora o rádio não, o rádio tá crescendo. Ao contrário. E isso é uma prova. Porque ele falou: ah, o pessoal jovem não quer saber. Ó, a prova aqui, você e Matheus, que são jovens e são locutores, radialistas e que tá jogando duro.
0: Com certeza, viu? Geraldo quer fazer uma pergunta, viu?
2: Ana,
0: Geraldo quer fazer uma pergunta para a gente, fica à vontade.
2: Ana, pergunte ao professor Lúcio aí, ele que é de Caeté, Cabra Macho, se toma uma pinga Santa Luzia e se dança um chachado.
0: Então, se o senhor, por ser de Caetité, toma uma pinga
2: Santa Luzia.
0: Santa Luzia.
2: Dança um chachado.
1: Olha, Geraldo, eu até procurei mesmo, porque eu bebi. Eu bebi a pinga da Santa Luzia lá na Academia Caetitaense de Letras, do São João da Academia, que tinha diversos tipos de licores e tinha uma garrafa com o rótulo pinga da Santa Luzia. E eu, como Matheus Boa Sorte, que quer experimentar também, que Matheus é bebedor, né? Assim, pra experimentar, pra degustar.
2: Desse jeito.
1: E aí eu também bebi a cachaça da Santa Luzia, que gosto, que maravilha, né? Que gostosura. Só que depois me deu uma dor de cabeça.
0: Geral tá rindo.
2: Tá devagar.
1: Mas assim que der certo, eu vou trazer uma garrafa pra nós degustar por aí, viu?
2: Ainda sabe dançar um chachado?
0: Pergunta se o senhor ainda sabe dançar um chachado.
1: As pernas não dá mais, Geraldo.
2: Eita,
1: eu tenho 60 anos, Geraldo. Mas é assim, ô Geraldo, meu pai era um cara que disse que sabia dançar muito bem. O meu pai era muito moderno, muito inteligente, muito pra frente, sabe? E meu pai sabia dançar. E nós filhos não pegamos esse talento de meu pai, não, sabe?
2: Ficou com medo, mamãe.
1: É a medo de admirar, né? Porque meu pai disse que dançava valsa, forró, dançava tudo. Mas é o talento. Meu talento é fazer poesia, Geraldo. Fazer crônicas, escrever, cantar, compor, né, na verdade. E dar aula. Eu sou professor, adoro ser professor. Porém, espero aposentar logo. Agora

0: acima de tudo, eu gosto de rádio. Eu sou a pessoa do rádio, nasci praticamente do rádio. Comecei com 11 anos de idade na Rádio Educadora Santana, na Rádio Educadora de Limeira, em São Paulo. E depois eu vim para Caetité, trabalhei mais ou menos 10 anos na Rádio Educadora de Caetité. E estou aqui há 10 anos praticamente, 9 anos. E aí, para mim, a maior satisfação é quando eu estou lá naquele estúdio e que eu falo, bom dia, minha gente.
1: Isso aí, viu? Professor Lúcio aqui presente também na cobertura. E agora eu quero falar aqui com uma pessoa muito especial. Mazinha que se faz presente também no nosso estande. A gente quer saber, Mazinha, tá ansiosa? Para qual atração você tá mais ansiosa? A primeira vez, primeira noite que tá presente? Veio curtir Joelma, veio curtir de Gamão Branco, esteve em Joelma. Conta aí pra gente qual atração você tá esperando e tá mais ansiosa.
2: É, eu tô ansiosa pra mim ver nada de Feirinha, que eu nunca vi nada de Feirinha. Agora é de Gamão Branco, eu já vi. E Joelma também veio, eu não vi. Mas hoje eu quero conhecer nada de Feirinha.
1: Não vem bater os cabelos com Joelma, não?
2: Não, não vim bater os cabelos com Joelma, não. Agora eu vim bater com nada de Feirinha.
1: Hoje vai arrochar, viu? Nessa Feirinha sofri, você arrocha. E tem a de Gamão Branco também, vai dançar um forrozinho, não?
2: Vou dançar um forrozinho, mas não vi, não. Não de Joelma que veio, não vi, não. Deu pra mim vir, não.
1: E amanhã, Guilherme Silva? Amanhã, Guilherme Silva, Raquel dos Teclados.
2: Vi, amanhã eu torno vim de novo. Tô colado e não abro.
1: Isso aí, viu, pessoal? Geraldo,
3: diga, Ana.
1: Daqui a pouquinho, Edgar Mão Branca já entra no palco. Tivemos também a apresentação das últimas duas quadrilhas do concurso de quadrilhas para esse ano. Amanhã sai o resultado. Segunda-feira se encerra com a apresentação da vencedora do concurso de quadrilhas 2026. E daqui a pouquinho a gente vai estar retornando. Eu vou estar passando já o microfone aqui para um dos nossos locutores. Temos presente aqui a Dalva, o Matheus Ferreira. Edgar Mão Branca se apresenta no palco já daqui a alguns minutos. E quero lembrar também que você pode acompanhar toda a cobertura pela Rádio 104FM no Instagram. Isso mesmo, @104FM Guanambi. Estaremos aí batendo um papo com alguns cantores, alguns artistas, Edgar Mão Branca, Raid Neto, Nadson Ferim. Então fique ligadinho por lá, nos acompanhe, nos siga, fique por dentro de todas as novidades. Daqui a pouquinho a gente entra no ar e volta novamente, trazendo mais informações dessa cobertura especial para a terceira noite do São João do Gurutuba.
3: Ok, Ana, estou no aguardo.
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3: 21:27, ou seja, 9:27 aqui na Rádio Cidade. E vamos ouvir Edgar Mão Branca, Forró do Gurutuba.

0: pau tá comendo na Praça do Feijão com Edgar Mão Branca. Vamos aos nossos apoiadores culturais.
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1: Você está na Rádio Cidade 104,9 FM. 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Faça tudo certinho e fique comigo. 21:34, ou seja, 9:34 aqui na Rádio Cidade, registrando a audiência de Maria Lima Silva, de Reinaldo GBI e de Enio Souza. Vamos ouvir Flávio José de Malicuia.

0: Registrando a audiência de Eugênio Batista e de Geânia Guimarães. Hoje é o aniversário de Geânia Guimarães. Boa noite, Geânia. Seja bem-vinda ao Sintonia Emocional. Parabéns, feliz aniversário. Márcio Enéas, boa noite. Obrigado pelo carinho da audiência. Vamos aos nossos apoiadores culturais.
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1: 21. Vamos à praça ouvir os nossos locutores. Alô?
3: Alô, Geraldo?
1: Diga, Coimbra.
3: O que que tava acontecendo aí, Geraldo? Que tava fora do ar, a gente chamava e não respondia. O que houve?
1: Tava normal.
3: Tava não, Geraldo.
1: Tava.
3: Tava não, Geraldo. Já tem um tempinho que nós tá te chamando, mas tudo bem. Nós estamos seguindo aqui com a transmissão. Estávamos com alguém importante para falar ao vivo, mas nós chamamos e não houve resposta. Mas eu vou deixar aqui com o Mateuzinho e vou atrás da pessoa que nós queríamos conversar. Ok, Geraldão?
1: Ok, Marcos Coimbra. Mateus, seja bem-vindo.
4: Alô, Geraldo.
1: Diga, Mateus.
4: Muito bem, Geraldo, estamos aqui no terceiro dia da festa do São João do Gurutuba, neste exato momento no palco, Edgar Mão Branca fazendo a galera se mexer com aquele forró arrastado, aquele forró piseiro.
1: Desse jeito.
4: Muito bem, Geraldo, neste exato momento... Opa, pode falar?
1: Pode, pode.
4: Muito bem, neste exato momento, Geraldo, a gente vê um fluxo de pessoas muito maior aqui na praça. A gente vê que as pessoas estão chegando, estão se preparando. Essa que é a primeira de diversas atrações que teremos na praça, que é responsável pela maior festividade, o maior São João do Nordeste baiano, o maior São João da Bahia, o São João do Gurutuba, Geraldo.
1: Isso, Matheus, é uma grande festa, uma festa imperdível. Eu que tô aqui perdendo o forró de Edgar Mão Branca, daqui a pouco eu vou ir.
4: Exatamente, Geraldo. Geraldo, eu vou passar o comando pra você no estúdio, daqui a pouco a gente retorna, beleza?
1: Beleza. Então vamos aqui com música, né? Luiz Gonzaga, Pagode Russo.

0: registrando a audiência de Deci Nascimento em Mato Grosso, de Rosélio Cani. Boa noite, obrigado pelo carinho da audiência.
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0: Somos o seu programa preferido do Rádio Guanambiense. 21:46, ou seja, 9:46. Vamos ouvir Gilberto Gil, De Onde Vem o Baião.

0: Vamos à Praça do Feijão, no nosso stand da 104, ouvir o colega Matheus. Boa noite, Matheus.
1: Boa noite, Geraldo. Estamos aqui na Praça Henrique Pereira Donato, a praça que é responsável pelo São João do Gurutuba. Neste exato momento, temos a presença dele, Edgar Mão Branca, que está fazendo uma festa excepcional. Como todo São João, ele faz muito bem. Edgar Mão Branca e São João do Gurutuba, uma combinação perfeita. Ainda hoje, Geraldo, teremos mais quatro atrações. Teremos a partir das... deixa eu buscar aqui. Ah, sim, tivemos uma pequena mudança com relação ao horário do Nadson Ferinha. O Nadson, ele estaria responsável por fazer o segundo show da noite, que seria às 11 horas da noite. Porém, tivemos essa mudança. A partir das 11 horas da noite, teremos Reno Poeta. Ele fará a atração dele a partir, ele fará a apresentação dele a partir das 11 horas da noite. Posterior a tudo isso, à meia-noite e meia, teremos Raed Neto, que fará a sua atração, fará a sua participação aqui no São João do Gurutuba. E a mudança de horário, que é o Nadson. Ele chega e se apresenta a partir das 2 da manhã. É uma mudança, uma troca de horário que foi feita. Já foi divulgada pela Secretaria, já foi divulgada pela Prefeitura de Guanambi. E já estamos aqui divulgando novamente essa mudança. Aqueles que irão assistir o show, irão presenciar o Nadson Ferinha aqui na Praça Henrique Pereira Donato, responsável pelo São João do Gurutuba. A mudança de horário foi feita, será a partir das 2 horas da noite. Para fechar, às 3h30 teremos Ramon e Duda Mel. Essas são as atrações do São João do Gurutuba. E presenciamos aqui neste exato momento, Geraldo, uma crescente de público na Praça Henrique Pereira Donato. Você vê as pessoas se aproximando, um volume de pessoas muito maior aqui na Praça Henrique Pereira Donato, na Praça do Feijão, como é popularmente conhecida, conta da chegada das atrações. A abertura de Edgar Mão Branca, não só isso, também como outras atrações. O próprio Nadson, que vem aqui para atrair um público mais jovem à Praça Henrique Pereira Donato e também pegar aquela galera mais experiente. É claro, é a mescla desses dois públicos que fica uma atração muito boa que agrega gregos e troianos. Vale destacar que ainda hoje tivemos a condição das quadrilhas juninas. A partir das 7 horas da noite começou ali as quadrilhas juninas toda noite de São João do Gurutuba até o último dia, onde será ali as finais, onde teremos as finais, a quadrilha vencedora. Isso já virou uma tradição do São João do Gurutuba, já virou um ponto, as pessoas já se tornaram ali, já vieram pela condição da quadrilha junina, que virou algo cultural e que atrai um público muito bom. E aqui estamos presenciando esta terceira noite de Gurutuba, terceira noite do São João do Gurutuba, Geraldo.
0: Isso, Matheus. Mas logo eu chegaria aí para dançar.
1: Exatamente. Aliás, Geraldo, interrompendo essa pessoa rapidinho aqui, temos que presenciar aqui a chegada das pessoas, aqueles que vieram no estande cumprimentar os amigos comunicadores. Eu que estou neste exato momento, Coimbra, professor Lúcio, a Ana, não só isso também, como temos a presença do Cafona aqui, que já eu vou chamar ele para uma entrevista. A gente tem que citar aqui essas pessoas, que são os nossos ouvintes, que fazem o nosso programa, que fazem a nossa audiência, eles que nos transformam, que nos fazem chegar aonde estamos aqui na condição de comunicadores. A minha pessoa, a sua pessoa, a Ana, não só isso também, a todos que estão presentes aqui na Praça, Geraldo.
0: Isso, Matheus. Nós somos queridos pelos nossos ouvintes, né?
1: Sim, exatamente.
0: Com certeza.
1: Geraldo, neste exato momento estamos aqui presenciando o show do Edgar Mão Branca. Eu vou passar para você no estúdio, daqui a pouco a gente retorna com mais novidades, com mais entrevistas. Vou tentar falar aqui com o Fabrício, fazer aqui uma entrevista rápida com ele, falar sobre a organização do Gurutuba e outras situações. Eu toco para você aí no estúdio, viu, Geraldo?
0: Tá legal, obrigado, Matheus. Vamos ouvir Edgar Mão Branca.

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3: 21:56, ou seja, 9:56 aqui na Rádio Cidade de Guanambi, Bahia. E vamos ouvir Flávio Leandro, Xote de São João.
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0: vamos ao estande da nossa emissora 104 FM, na Praça do Feijão, ouvir o colega Matheus. Boa noite, Matheus.
1: Boa noite, Geraldo. Estamos aqui de volta neste exato momento. Temos a fala das autoridades, o prefeito Arnaldo Azevedo, não só isso também, como a presença de outras autoridades, vereadores, deputados. O senhor Arthur Maia está aqui presente neste exato momento, fazendo o seu discurso, citando aqui as emendas parlamentares que trouxe para a nossa região e outras situações. Geraldo, sim, neste exato momento, além de presenciar o discurso das autoridades, estamos também percebendo a condição da crescente de pessoas na Praça Henrique Pereira Donato. É um ponto que temos que salientar neste exato momento. É um público muito agradável que está presente aqui na praça, um público realmente muito grande. Essa que é a terceira de 5 noites. Estamos apenas na metade desta grande festividade que é o São João do Gurutuba, que é essa festa que já virou um patrimônio cultural da nossa Guanambi. Além dos shows que teremos ainda hoje do Edgar Monbranco, que está acontecendo neste exato momento, teremos outras festividades. Temos que citar aqui a mudança de horário do show do Nadson Ferinha. O show dele, que estava marcado para ser após o show do Edgar Monbranco, esse show foi remarcado para as 2 da manhã. Eu vou tentar buscar uma entrevista aqui com o Fabrício Lopes. Estou esperando ele sair ali. E daqui a pouco eu retorno com você, viu, Geraldo?
0: Ok, Matheus. Obrigado. Então, vamos ouvir Elba Ramalho, forró pesado, é proibido cochilar. Segura! É o forró da 104,9 FM. Sintonia emocional, tocando poesia.

0: É proibido cochilar ouvindo Sintonia Emocional. Tô, Marcos. Vamos ao estúdio da 104 FM com Marcos Coimbra. Boa noite, Coimbra.
1: Mais uma vez, boa noite, meu amigo Geraldão. Tava te chamando, você não tava ouvindo, Geraldo. Que foi, Geraldão?
0: Tô envolvido com forró de Alba Ramalho.
1: Ah, tá. Olha, o Edgar Mão Branca está se apresentando e, como sempre, é um show. O Edgar Mão Branca, que dispensa comentário. Ele tá com uma música de sucesso, meu amigo Geraldo. É... Melancia Putaiada.
0: Eu, coincidentemente, toquei aqui no mesmo momento.
1: Você gostou dessa aí, Geraldo? Gostei. Melancia Putaiada, gostou?
0: Gostei.
1: Esse é o Edgar Mão Branca. A praça tá lotada. Mas não tanto quanto no dia da bate-cabelo, né? No dia da bate-cabelo, tava muito mais cheio, mas o Edgar Mão Branca arrastou a multidão. Tem muita gente aqui.
0: Oi. Mas hoje é sábado. É dia de tomar o kit Viagra, de bater o Presto Barba na parede do banheiro e dançar com o Edgar Mão Branca.
1: Exatamente, mas o problema, sabe o que é? É que logo mais, tem o Nadson Ferinha. Aí é diferente. Porque, veja bem, é um público completamente diferente. Os que estão aqui vão permanecer e os que vão vir para ver Nadson Ferinha, aí a expectativa é de que tenha maior número de pessoas. Como você deve ter ouvido do Mateuzinho, o Edgar Mão Branca entrou, a praça lotou, tá cheia, tá lotada, o efetivo policial também. Nós estamos sentindo aqui, meu amigo Geraldo, a falta...
0: Sim, Coimbra.
1: Ah, pois não?
0: Diga.
1: Nós estamos sentindo aqui a falta de políticos, de vereadores, de deputados.
0: Também tô achando, sumiram.
1: Olha, nós tivemos assim o vislumbre de longe do Arthur Maia, mas ele não se aproximou dos estandes das rádios. E eu queria, nesse momento, de fato, conversar com um deputado, Arthur Maia. Mas tá muito complicado, viu? Tá muito complicado. Mas sabe quem tá aqui com a gente?
0: Sim.
1: Quem tá aqui com a gente é o Maxwell Max.
0: Aí.
1: Max, um abraço, meu irmão.
2: Fala, minha potência. Você tá...
1: Fala aí com o pessoal da 104 FM.
2: Prazer estar falando com vocês. Um abraço a todos os ouvintes aí da 104. E vim curtir a festa.
1: Uma pena que você não foi contratado pra cantar esse ano.
2: Pois é, mas internamente há um rodízio de artista. Guanambi tem muita artista.
1: A gente sabe disso.
2: Então a gente cantou, eu fiz o Réveillon, né? E tem o Carnaval, tem outras festividades. E graças a Deus tem dado muito certo isso aí. A gente compreende. É claro que a gente queria cantar, mas a gente compreende que tem que ter esse espaço também pra quem canta o forró, quem representa também o forró do Nordeste.
1: O que você tá achando desse São João 2026?
2: Rapaz, tá bacana. Atrações que realmente tem a ver com São João. E o público tem gostado também. E eu acho que é isso aí.
1: Valeu, Marcos.

0: Também, claro,
1: grande
0: sempre.
1: Grande cantador, né?
0: Como é que é, Geraldo?
1: Grande locutor e cantador.
0: Muito, e tem uma voz bonita, né?
1: Tem, uma
0: não só
1: voz
0: pra
1: cabeluda.
0: Cantar, não só pra cabeluda. Aí também eu vou dizer, meu. Ai, ai, ai, ai, ai. Ô, Ana, fala sério, o Edgar Mão Branca é uma coisa espantosa, né?
2: É surreal, esse forró arrasta-pé agrada todos nós, acho que todas as gerações.
0: O que é que você achou da melancia putaiada?
1: É boa.
2: Me diga você.
0: É bacana, né? Eu acho que ele explicou muito bem. Chamaram ele pra fazer uma propaganda, ele falou, vou fazer uma música.
2: Com certeza, viu? É como o deputado federal Arthur Maia disse, eu acredito que ele seja o novo Luiz Gonzaga. Ele traz

0: novos estilos musicais, uma nova geração, mas ele permanece firme, permanecendo com a tradição do forró, principalmente no São João.
1: A diferença, Ana, é que o Edgar Mão Branca só é conhecido no Nordeste do Brasil e principalmente na Bahia. O Luiz Gonzaga era conhecido no Brasil inteiro.
0: Infelizmente, viu? Infelizmente, porque é talentosíssimo. Como eu sempre falo e repito, vem todo ano e todo ano arrasta multidões. Sempre presente, principalmente o pessoal aí, a 40 mais, o pessoal aí, nossos avós, nossos pais. É uma atração que com certeza agrada esse público, principalmente. E infelizmente, como você disse, esperamos, quem sabe, ele ainda consiga ter esse reconhecimento nacional. Assim como tradicionais cantores do forró, Flávio Leandro, Flávio José, tem por todo o Brasil, porque realmente a música é de qualidade, é um forró de qualidade, que você não consegue ficar parado, você quer dançar um pouquinho.
1: É verdade, Ana. Daqui a pouco a gente fala mais, viu? É o que, garotinha? Tem uma menina aqui, meu amigo Geraldo, querendo falar com a gente. Qual é o seu nome?
2: Maria Júlia.
1: Ih. Maria Júlia, você tá muito feliz, né, Maria? Tá com quem aqui? Tá com quem?
2: Eu sou muito linda.
1: Cadê mamãe? Cadê?
2: Maria.
1: Ah, tá com a mamãe, papai, todo mundo.
2: Mais 20, mais 7. Aí eu muito mais pra você.
1: Eu tava falando com o pessoal aqui e ela dando sinal, viu, Geraldo?
3: Sim,
1: dando sinal,
3: sim.
1: Querendo falar. E a gente oportuniza todo mundo, né?
3: Com certeza, é. Pô, show da noite.
1: Maria Júlia, eu tô passeando, noite. Eu tô à procura de famoso.
3: Eu
1: tô à procura de deputado fujão.
3: Aí é outra coisa.
1: Eu tô à procura de político fujão.
3: Misericórdia.
1: Sumiu tudo aqui, Geraldo, sumiu tudo.
3: Tomou chá de sumiço.
1: Não tá aparecendo em canto nenhum. Tá todo mundo sumido, não tá aparecendo aqui. Eu não sei o que é que tá acontecendo, não. Olha,
3: tomara o chá de sumiço.
1: Se eles estiver pensando que a gente vai deixar eles de saia justa, não é isso não. Não é a nossa intenção, não, né, Geraldão?
3: Não.
1: Valeu, meu irmão.
3: Valeu.
1: Olha, tem gente. Não, tem mais quatro caras aqui, moço.
3: Ah, sim.
1: Calma, rapaz. Pega com Deus, rapaz.
3: Amém.
1: Ô, Geraldão.
3: Diga.
1: Nesse momento, eu tô procurando aqui pessoas que estavam dando uma entrevista aqui. A gente vai raptá-los, né?
3: Tá, okay.
1: Já que não estão vindo a nós, nós vamos até eles.
3: Isso, deixa.
1: Mas os fujão, eles pegam aqui de um ponto pra trás. Ai. Mas olha,
3: sim.
1: A questão das fotos, elas continuam, viu, Geraldo?
3: Sim.
1: Muitas fotos sendo tiradas, talvez pelo anúncio que nós fizemos, né? De que o pessoal vai fazer uma foto bacana, vai acessar por lá e vai poder até ganhar, né? Isso tem chamado a atenção, a galera tá caindo, matando e tirando foto. Volta e meia tem gente tirando foto.
3: O estúdio da 104 é bonito, né?
1: Isso foi uma jogada acertada do Nogueira, viu?
3: Nogueira
1: sabia. Da equipe da 104, uma jogada acertada. Ele tá mandando.

0: Dá pra perceber aí, não dá?
1: Dá, o pule aqui tá batendo forte.
0: O somzão é bom. Todo lugar que você vai parece que é a mesma coisa.
1: A
0: não faz diferença.
1: É, a qualidade é...
0: É, pra todo lugar que você vai é a mesma coisa. Porque o som, ele tá bem distribuído, né?
1: Tá bem,
0: bem distribuído em toda a praça. Então a gente fica sem saber se a gente tá no fundo, tá na frente. É um negócio espantoso. É pra tudo que você vai. Mas é assim mesmo,
1: e
0: né?
1: E deixando a galera sem dormir, né?
0: Verdade, verdade. Aliás, o Edgar Mão Branca que não parou um minuto da hora que entrou. Rapaz, só tá tendo cara aqui ligado 220, geral.
1: Isso.
0: Ô, Chile! Ô, Chile, que é a mãe do Roberto. Como é que você tá, Chile?
2: Tudo bem. Tudo bem, vem.
0: Maravilha. Um beijão aí pro marido que tá em casa ouvindo. Tá ouvindo com o Radinho? Dá um alô pra todo mundo aí?
2: Ah, fala como?
0: Manda um alô pro seu filho.
2: Alô, Roberto, você não vai vir pra festa, não?
0: Ô, Chilão.
1: Tá lavando
0: já,
1: prato.
0: Já tomou um...
1: Tá lavando
0: você
1: prato.
0: Você já tomou alguma coisinha quente?
2: Não, só um caldinho, uma vaca atolada.
0: Vaca atolada? É. Onde você achou vaca atolada?
2: Aí, nas barracas.
0: É mesmo? Essa é a dona Chile. Dona Chile Natura, viu?
2: Natura e Avon.
0: Avon também?
2: É.
0: Você sabia que a Avon, ao contrário, é nova?
2: É, sim. E cadê, Roberto? Também não?
0: Bem, não, até agora não. Ô, Geraldo, essa aqui é a mãe do Roberto, viu?
1: Conheço, minha velha amiga.
0: Pois é, Geraldo disse que é velha. Geraldo disse que é velha amiga dele.
2: É, muita amiga. Muita amiga dele, sim.
0: Ah, dos homens?
2: É,
1: e freguês. Já sou freguês.
0: Valeu, dona Chile. Tamo girando. Já que nós não encontramos ninguém importante, político, pessoas assim do tipo. Não que as outras pessoas não sejam importantes, né, Geraldo?
1: Desse jeito.
0: É claro que é. Mas eu tô falando de político pra saber de alguma novidade. Ó, meu amigo Carlão aqui, ó. Como é que você tá, Carlão?
3: Tudo bem, tudo beleza.
0: Tá curtindo a festa?
3: Tá, fecha aí, viu?
0: Você gosta de Edgar Mão Branca?
3: Eu gosto de Gama Branca, é o melhor da cidade. Que é filho daqui, pode dizer que é filho daqui.
0: O melhor que tá se apresentando, né?
3: É o melhor.
0: Você já deu umas requebradas?
3: Já dancei ali um pouco.
0: Valeu, Carlão! Carlão pintou, viu, Geraldo?
1: Sim, com
0: ele. Eita, gota serena.
1: Eita, da moléstia.
0: É, o negócio tá pegando, viu? Onde você vai?

0: quando tem que expressar alegria, não é diferente não, Geraldão.
1: Desse jeito, Coimbra.
0: Rapaz, eu vou dizer, aumentar o som do Edgar Mão Branca de uma forma tão ignorante, mas é um som fela da gaita. Nós estamos aqui numa barraca, tá todo mundo vendendo. Oi, minha amiga, boa noite.
2: Boa noite.
0: Tá vendendo bem?
2: Tá vendendo.
0: O que você vende aí?
2: A gente vende um copão de gin e um copão de vodka e whisky. Vende também cerveja, Budweiser, Brahma, Skoll.
0: Só coisa boa, né? Quando você falou da Budweiser aí, a boca encheu d'água.
2: E tá trincando, viu? Essa tá boa.
0: Depois eu volto aí, viu?
2: Pode vir, fica à vontade, viu?
0: Qual o nome da barraca?
2: É... aqui, ó. É a barraca do Sheik.
0: Barraca do?
2: Sheik.
0: Barraca do Sheik. Obrigado, viu, amiga?
1: Alá,
0: pra você sentir um pouco do drama das barracas, os barraqueiros, né? As pessoas que estão vendendo. A gente conversa com político, a gente conversa com pessoas que estão na festa, a gente conversa com todo mundo, mas não conversa com barraqueiro, não conversa com camelô. A gente tem que levar isso pro ar também, né não?
1: Desse
0: cê,
1: jeito.
0: Você concorda, maneira, Geraldo?
1: Concordo.
0: Pois é, nós estamos conversando com essa galera toda. Grande Romils! Como é que você tá, Romils?
3: Bom demais, e vocês aí?
0: Só alegria. Festona bacana, né, Romils?
3: Ah, muito boa a festa. Manda um abraço pessoal da 104, obrigado por esse carinho. E parabenizar também pela cobertura, tá show de bola.
0: Vocês também estão jogando duro.
3: Estão aí, fazendo o nosso trabalho.
0: Gostei da sua parceria com a Ju, programa maravilhoso.
3: Ah, obrigado, cara, tá dando muito certo. Rolou a química, não é? E aí tá rolando demais. O pessoal tá adorando, tá gostando do trabalho.
0: Valeu, Romils, obrigado. Grande Romils Rodrigues, da Coimã 96 FM. Ô, gente boa! Como é que você tá, meu irmão?
4: Bom, graças a Deus.
0: Como é o nome da sua barraca?
4: Dan Grill.
0: Dan Grill. Você tem de tudo aí, né?
4: Tudo.
0: A gente fica conversando com político, conversando com tudo quanto é tipo de gente, esquece dos barraqueiros. Os barraqueiros são importantes, né?
4: Com certeza.
0: Tá vendendo muito?
4: Sim, senhor.
0: Primeiro dia foi de lascar, não foi?
4: Foi bom.
0: Você foi, você curtiu um pouquinho, pelo menos viu de longe, Joelma bate cabelo?
4: Foi, só fez eu bater o cabelo.
0: Bom, eu sou careca, então não rola, né? Valeu, meu irmão, que seu nome?
4: Rafael.
0: Valeu, Rafael, obrigado, viu? Falar com os barraqueiros, falar com todo mundo. Oi, amiga, tudo bom? Tá curtindo a festa?
5: Curtindo sim.
0: Bom demais, não tá?
5: Tá, perfeita.
0: É, você gostou mais do primeiro dia? Não sei se você veio no primeiro dia.
5: Eu vim o primeiro dia, gostei, Joelma.
0: Bate cabelo.
5: Eu não vim ontem.
0: Não, eu tô falando assim, Joelma bate cabelo.
5: É, Joelma bate cabelo.
0: Todo mundo tá falando isso, né?
5: Você dança, né?
0: Não. Não danço nada.
5: Eu danço, eu adoro dançar.
0: Eu sou ruim de dança, não danço nada, sabe? Eu posso até dançar, mas de outro jeito. Obrigado, seu nome?
5: Anitta.
0: Valeu, Anitta, obrigado, viu? Conversar com o povo, vamos conversar com o povo. Nós estamos do outro lado, viu, Geraldo? Nós estamos do outro lado. Nós não estamos mais no circuito da festa em si. Claro, dentro da Praça do Feijão, mas distante, um pouco distante, do outro lado, onde tem os barraqueiros, aquela galera que tá ganhando dinheiro.
1: Essa secretaria, né?
0: É, aproveita. Isso, isso. Aqui do lado da secretaria.
1: Da fazenda.
0: Isso, isso, exatamente, Geraldão. Agora, veja bem, Geraldo, a festa tá tão boa que agora a praça tá lotada. O Edgar Mão Branca é uma coisa extraordinária. Edgar Mão Branca dispensa comentário realmente.
1: O cabra da mulher.
0: O cara agitou a galera, trouxe o povo pra cima. Tá difícil até de andar, Geraldo.
1: 11 horas vão embora, viu?
0: É, 11 horas? Você vai embora 11 horas, né?
1: É.
0: Não, moço, pera aí, seu horário é até 12. Você não é o garotinho da madrugada?
1: É doido, rapaz.
0: Não, seu horário é até 12 horas. Isso foi estabelecido. Nós combinamos. Combinamos ou não combinamos?
1: Comecei 7, moço. Ah, 19 horas.
0: Mas e daí, rapaz? É a festa. Eu tô brincando, Geraldo. Provavelmente essa hora a gente vai encerrar mesmo, viu?
1: Tá, ok.
0: Provavelmente essa hora a gente vai encerrar. Tô com um amigão aqui. Rapaz, você parece o Hércules.
6: Hã?
0: Você parece o Hércules.
6: Pareço.
0: Boa noite.
6: Boa noite.
0: Tudo bom?
6: Bom.
0: Tá gostando da festa?
6: Gostando bastante.
0: Você tá de longe?
6: De longe?
0: É. Chegar mais pra perto pra balançar a cintura, o esqueleto com a de Mão Branca?
6: Eu vou lá, pertinho.
0: Eu tô falando com um cara aqui, Geraldo, ele parece é John Lennon. É John Lennon?
6: Sim.
0: Ele parece John Lennon, ele parece aquele ator que interpretava o Hércules. O cara é estiloso, viu? Valeu, irmão, obrigado.
6: Viu? Nada.
0: Tudo bom, boa festa, viu? Aí é assim, a gente conversa com todo mundo. Não tem ninguém pra conversar. Nós tá passando um pouquinho da ideia de como tá sendo essa festa. Você vai vir pra cá hoje ainda, não vai, Geraldo?
1: Eu irei sim, daqui a pouco.
0: Rapaz, eu vou dizer, viu? Eu vou dizer, você tem razão querer sair daí a 11, porque se você não sair daí até 11, você vai perder metade da festa.
1: Pois
0: e a gente não quer isso, tá, Geraldo?
1: Pois é.
0: A gente não quer isso, a gente tá conversando com a galera. Rapaz, é uma multidão de gente, viu, Geraldo? De onde sai tanta gente, Geraldo?
1: da região de Guarambi.
0: Deus do céu, Martina, eu acho que Matina, Pindaí, Urandi, Candiba, Pindorama, Yuyu, tá tudo Seraíma, aqui,
1: Rima.
0: É porque o pessoal tem que aproveitar, porque o dia 24 é o dia realmente do feriado.
1: Do santo,
0: se comemora,
1: né?
0: No dia 23. E no dia 23 já não tem mais festa nenhuma. É o São João particular das famílias, né, Geraldo?
1: É, mas isso tá derrubando a festa, né? Deveria. Eu acho que deveria ter aqui em Guarambi um sanfoneiro local, Mutans outro, Seraíma outro, Morrinhos outro, né? Comia-se os salgados em casa e depois.
0: Não, mas é por isso mesmo, Geraldo, que a prefeitura não realiza nenhum evento. E ninguém realiza nenhum evento do dia 23 pro dia 24. Porque, de fato, nesse dia é o São João.

0: gostar tudo que é bom. Ah, não, pode extrapolar. Então, aqui eu tô com minha esposa, meus filhos aqui. E aí eu falei, ó, já tá na hora de matar a sede.
1: Eu já tô de bico seco.
0: Pois é, mas eu não posso ir muito longe não, porque amanhã tem programa.
1: É verdade. Aliás, por falar no
2: programa. E a polícia tá pro pé.
1: A polícia tá por perto, né, Geraldo? Aliás, por falar em programa, convida o povão aí pra ouvir o seu programa, fala o nome do programa, o cantor que toca lá, fala tudo aí.
0: É, olha, você quer que eu fale do programa, né? Olha, o meu programa, eu sou suspeito de falar, né? Porque eu gosto que o povo fala, mas pelo que eu já veio presenciando, é um programa líder de audiência, porque ele não é só ouvido pelo rádio normal, mas pela internet. Eu sou líder de audiência pela internet, e como eu falei pra colega, é um programa que ele tem um caráter nacional e internacional, e o rádio com a internet se tornou o meio de comunicação mais moderno do mundo.
1: Mas o cara que canta lá, o cara que distribui amor, paixão, é o Roberto Carlos.
0: Roberto Carlos é o cara iluminado. Roberto Carlos é o único artista que canta com orquestra. Ele marca o tempo certo da música. Ou seja, o que é música? A música, ela tem melodia, ela tem que ter harmonia e tem que ter ritmo. Se não tiver isso, não é música. E uma boa letra.
1: Verdade. Daqui a pouco a gente fala mais, viu? Eu tô andando procurando político. Tô procurando político.
2: Pega!

0: quebrando o esqueleto.
1: E eu perdendo.
0: Tem uns homens aqui.
1: Perdendo e apanhando.
0: Tem uns homens aqui que não dança nada. A mulher que dança e ele só balança.
1: Marco Coimbra todo.
0: Depois que eu quebrei a perna, sabe? Depois que eu quebrei a perna, eu não faço nada. Eu não represento nada. Mas é assim que funciona, né?
1: Desse jeito.
0: Que eu sempre digo, Geraldo, homem não dança, homem balança. Quem a dança pança. É a mulher, né, não é?
1: É, homem balança a pança.
0: Solta a música aí, daqui a pouquinho a gente te chama, Geraldão.
1: Tá ok, Marcos Coimbra.
0: Solta a música aí.
1: Então, ao seu Valença, eu quero ver você dizer que eu sou ruim assim, ó. Tocando forró no Sintonia Emocional. Elisete Ladeia, boa noite. Obrigado pelo grupo, pela sintonia.

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1: 22:28, ou seja, 10:28, registrando a audiência de Miguel Ângel. Boa noite, seja bem-vindo ao Sintonia Emocional e vamos ouvir Raimundo Fagner, Caboclo Sonhador.

0: Vamos à Praça do Feijão, ao estande da Rádio 104,9 FM. Ouviu o colega Marcos Coimbra. Boa noite, Marcos.
1: Mais uma vez, boa noite, Geraldão. Geraldão, veja bem, agora sim o bicho pegou, não tem espaço para andar. A gente tá rastejando, batendo, a gente tá raspeando nas pessoas. E é claro, a gente tá aqui com Vanderlei, ele que é vereador licenciado, né, meu irmão? Boa noite.
2: Boa noite, ouvindo da 106, né?
1: 104 FM,
2: é um prazer estar aqui na Praça do Feijão hoje, no terceiro dia, né?
1: Terceiro dia.
2: Isso. É, tá de parabéns aqui a Prefeitura Municipal de Guanambi, o nosso secretário Diego Pi e todos aqueles que faz parte e todo ano acontece esse Soirão do Gurutuba aqui em Guanambi. Então, vocês da 104 FM também, de parabéns, fazendo essa cobertura maravilhosa aqui para a região, para aqueles que tá em casa, que não pôde vir curtir o São João aqui, mas tá de parabéns e é isso aí. Um forró, né?
1: Tome forró de gamão branca, que é uma coisa impressionante, né?
2: Isso. Cada dia uma atração diferente, né? E hoje é de gamão branca e outras atrações que vai ter. Então você que tá em casa aí, vem aqui pra Praça do Feijão, para o São João do Gurutuba de Guanambi, que você não vai arrepender.
1: Vanderlei, eu queria que você falasse um pouquinho a respeito da pasta que você representa. Hoje você é secretário de?
2: Hoje eu estou usando a pasta da Secretaria de Agricultura. Estou vereador licenciado, então é assim. O São João faz parte da cultura do nosso município, do nosso estado aqui, né? E da Bahia. Dizer que é uma satisfação nossa e também um incentivo para nossa região, né? O nosso artista local, atração aqui, igual hoje tem nacional, tem estadual, então é isso aí. O São João é um incentivo à cultura nossa aqui, de nosso município.
1: O senhor como representante da agricultura, o senhor como representante do perímetro irrigado de Seraíma, a gente tem uma preocupação, Vanderlei, a respeito daquela questão, vazamento da barragem. Aquilo foi resolvido ou não?
2: É uma questão preocupante, não só o vazamento, também como a Embasa, também captando água ali, que não tem necessidade nenhuma da Embasa estar tirando água hoje de Seraíma, porque ela tem outras opções, tem Poço do Magro, tem o São Francisco, então os produtores não tem nenhuma opção. Então é assim, o vazamento é a Codevas, já está tomando providência a respeito disso, e agora enquanto a Embasa a gente vai entrar com mandado de segurança no Ministério Público Federal para ver se suspende essa captação também da Embasa.
1: É necessário, já que nós temos a doutora do algodão que abastece Guanambi, região inteira praticamente. Eu acho que, se não me engano, falta só algumas regiões, o resto tudo é abastecido pela doutora do algodão. Agora, essa doutora que vive quebrando, Vanderlei, você sabe me dizer, você tem informação, o que é que acontece? A Embasa explica para a prefeitura, explica para alguma secretaria, isso tem pé, tem cabeça ou isso não faz sentido algum?
2: Essa questão de falta de água aqui na cidade, na área urbana aqui em Guanambi, é constantemente. Uma hora a Embasa fala que é energia, outra hora fala que é problema na adutora. Então é uma coisa que eu sei que quem está sofrendo é o povo. Hoje mesmo eu recebi várias ligações de hospitais, do abrigo dos velhos, de todas, nós estamos sofrendo. Então tem que ser uma coisa que parece ser fácil, mas no momento está sendo complicada para resolver.
1: O senhor, com essa pasta da agricultura, o senhor tem alguma novidade para passar para a gente? Tem encontrado desafios? Fala para a gente aí, está tudo tranquilo? O senhor tem auxiliado o produtor rural, o pessoal de Seraíma, Morrinhos, Mutans?
2: Eu como produtor, eu sei o sofrimento da vida do homem do campo, que não é fácil, é um desafio, é grande. E nós aqui, por exemplo, Seraíma tem a barragem. Esse ano choveu bastante, mas não pegou um volume satisfatório para poder a barragem chegar ao nível normal. E enquanto Morrinho, Seraíma, é o pessoal que produz através de poço artesiano. E é uma dificuldade tão grande, mas gente, como secretário e produtor, eu tô lutando, a gente vai correr atrás de recursos para ver se a gente consegue cada dia mais ajudar o nosso produtor e produzir e ter um produto de qualidade que hoje o homem do campo é o que traz a nossa produção para a mesa e que gera emprego e renda para o nosso município. Então, é uma preocupação muito grande para a nossa região aqui. E eu, como secretário, eu estou lutando junto com o prefeito Nau, junto com nossos deputados, que dias melhores vão vir aqui para a nossa região e que a gente consegue produzir e gerar emprego e renda no nosso município.
1: Secretário, tudo de bom para o senhor, curta bastante a festa com muita alegria e que o senhor tenha sucesso nos restos de dias que faltam para completar essa gestão e a sua pasta.
2: Isso, eu que agradeço a vocês aqui da 104 FM, dizer que é um prazer e assim em outra oportunidade a gente vai sentar, a gente vai conversar e que o povo possa entender a preocupação nossa e o futuro de Guarambi e o futuro de nossa Bahia hoje é gerando emprego, gerando renda, que o povo não depende de outras coisas, de benefícios de governo. Se nós temos condições de gerar emprego, de gerar renda, vamos unir, vamos buscar nossas forças que nós temos.
1: Obrigado, Vanderlei, tudo de bom.
2: Valeu, eu que agradeço e desculpa porque quase não estou te ouvindo para responder suas perguntas, modo o som aqui, né?
1: Você foi bem.
2: Pois é, valeu, desculpa aí alguma coisa e nós estamos à disposição.
1: Valeu, esse é o Vanderlei, viu?
0: Bela entrevista, viu, Marcos?
1: Hã?
0: Boa entrevista.
1: Boa, o som é praticamente muito alto, não dá pra gente raciocinar direito, mas com muita tranquilidade, com muito carinho, a gente vai levando a coisa de jeitinho, né?
0: Desse
1: jeito. Seu Carlinhos! Pronto, tô aqui com o seu Carlinhos, o pai do Mateuzinho.
0: Pai de Mateus.
1: O Mateus é um fenômeno.
3: Boa noite a toda a equipe da 104 FM.
0: Boa noite, seu Carlinhos.
3: O Mateuzinho, ele nasceu pronto. Agora vocês da 104, você, o Val, o Nogueira, o Léo Dourado, que tá do lado dele todos os dias, aí tá lapidando direitinho para que ele seja um grande profissional.
1: Ele já é. Ele já fala muito bem, entende muito de esporte, um menino dedicado. O senhor tá de parabéns por ter um filho como o Mateuzinho.
3: O que acontece é o seguinte: a escola ensina a ler e escrever. Na nossa casa nós demos educação para ele. Nós educamos ele desde os 5 anos de idade, que aí ele já tinha noção das coisas. E a gente procura a cada dia ensinar para ele o que é o mundo. Porque da porta para fora, quando tem um que ajuda, tem 99 que faz as coisas erradas, né? E a gente, por exemplo, nessa festa aqui, ele tá com os coleguinhas dele, com as colegas aí, mas a gente tem confiança porque ele é, com 17 anos, ele já parece um homem de 28 anos.
1: Verdade. O que o senhor tá achando da festa? Uma festa bonita, bem incrementada, o prefeito caprichou. E o senhor, o que tá achando?
3: Coimbra, Guarambi dispensa comentários. Nós tivemos recentemente uma exposição que foi uma festa que foi notícia em grande parte do Brasil. O São João de Guarambi não é diferente. O São João de Guarambi é uma festa que atrai público de toda a região. Várias cidades, eu tenho uma conveniência lá no posto, passei o dia com pessoas de outra cidade que vieram para o São João de Guarambi. Isso é um orgulho para nós, guanambienses, de ter um gestor na nossa cidade que preocupa em fazer uma grande festa, não só para os guanambienses, mas para aqueles que vêm a Guarambi.
1: Olha, o senhor que gosta de esporte como o Mateuzinho, parece que o Brasil resolveu surpreender e mudou aquela tática, aquela coisa ruim que foi o primeiro jogo. E agora esse jogo de ontem, o senhor acha que venceu, mas não convenceu? Como é que é?
3: Coimbra, eu gosto de discutir futebol com conhecimento. A seleção brasileira, ela jogou ontem contra um adversário que não tem padrão no futebol mundial. Nunca disputou nada, nunca ganhou nada. É um país do futebol pequeno. E jogar contra o Brasil tinha por obrigação de fazer 7, 8. Mas o Brasil hoje, a primeira minha Copa do Mundo foi em 78, que eu vi pela televisão. Na Copa de 70 eu vi pelo rádio. E de lá pra cá, nós vimos a nata do futebol mundial, não só brasileiro, como mundial. E hoje a gente vê uma seleção brasileira formada por jogadores de clube, não é jogador de seleção. Nós não temos um camisa 10 hoje que possa decidir uma partida. Nós não temos um centroavante hoje que possa decidir partidas, que possa empolgar o torcedor brasileiro. Tem muita gente empolgado, que você sabe, quando chega a Copa do Mundo, ela consegue atrair o público. O brasileiro, ele emociona com pouca coisa. É o que nós estamos vendo na seleção brasileira hoje, é os brasileiros empolgados com a partida contra o Haiti, que foi um placar de 3-0, mãe céu, todo mundo empolgado. Mas sabemos que tem várias seleções que vão dar show, estão dando show. Hoje eu tive a oportunidade de ver a Alemanha. A Alemanha jogou com uma seleção africana que foi até onde aguentou. Chegou num determinado tempo que foi engolida pela Alemanha.
1: Deu uma canseira, né?
3: Deu uma canseira. Não é o placar de 2-1, ah, mas foi 2-1. Mas você tem que ver o que foi produzido dentro do campo. A Alemanha tem um conjunto, tem bons jogadores, tem uns meia, tem dois meia, que eles alimentam o ataque o tempo todo e jogam em alta velocidade, que não temos no nosso país.
1: Verdade. Seu Carlinhos, o senhor entende muito de futebol, assim como seu filho Mateuzinho, que também entende muito de futebol. Eu fico muito atento e gosto muito de ouvir a declaração do seu filho, a do senhor, relacionada ao futebol. Então o senhor está de parabéns. Eu também comungo da mesma ideia. Eu acho que a seleção brasileira venceu, mas não convenceu. E que coisa mais pesada vem por aí.
3: Coimbra, eu procurei há muitos anos. Eu trabalhei em grandes emissoras em Guanambi, hoje eu faço parte da 104 FM, que é uma grande emissora, tem uma equipe. Eu admiro o seu trabalho, o trabalho que você faz é muito bacana, eu fico atento todos os dias, o trabalho que você faz, toda a equipe da 104. Eu me procurei ficar inteirado de futebol, porque se você está no microfone de uma rádio, fazendo um trabalho de futebol, alguém vai fazer uma pergunta e você tem que estar preparado para responder a pergunta. Então a gente fica muito preocupado com algumas pessoas que estão no rádio simplesmente falando, e falar não é importante, é você ter conhecimento daquilo que você fala.
1: Obrigado, viu, seu Carlinho? Tudo de bom, muito obrigado e boa festa.
3: Um abraço pra você, toda a equipe. Estamos aqui. O Mateuzinho tá aí misturado com você, tá bom?
1: Obrigado, valeu. Alô, alô. Quem é, professor Lúcio? Quem é?
4: Felipe.
1: Deputado. O deputado? Pronto. Pronto, nós estamos aqui com uma figura sensacional, um homem que tem trabalhado muito, representado Guanambi, viu, meu amigo Geraldo? Sim, eu estou falando de Felipe Duarte,
0: grande
1: deputado estadual, homem atuante, que tem se destacado aqui na nossa cidade, com obras, com representatividade. Felipe, boa noite.
5: Boa noite, Marco, boa noite a todo o povo de Guanambi. Para mim é uma honra estar falando para o nosso povo através dos microfones da 104. A gente fica feliz, né, de saber que Guanambi hoje, eu sou dono de rádio também, a gente fica feliz de saber que Guanambi hoje é uma cidade muito bem conceituada na comunicação, é a 104, é a cultura, é a 96, é um pool de rádios aí que é um sucesso para nossa cidade. Você estava entrevistando um cara bom retado aqui agora, seu Carlinho, meu amigo do peito.
1: Seu Carlinho.
5: É, meu amigo do peito. Mas é isso, irmão, a gente está feliz aqui de estar participando desse evento, um evento bonito, organizado. Mais uma edição, né, do Forró do Gurutuba. E a gente sabe que a população aguarda essa época do ano. É uma época que eu particularmente espero ansiosamente, né? Porque as vestimentas são diferentes, o cheiro do tempo é diferente, o clima é diferente, a comida é diferente, o som é diferente. E é um momento pra gente muito esperado. Tudo bom, irmão? Como é que tá, meu querido? Tudo bom? Boa noite, tudo bom? Então, quero aqui parabenizar ao nosso prefeito Nau Azevedo, a primeira dama Tati, que a gente sabe que aqui tem um dedo feminino, né? O carinho da Tati para deixar essa praça bonita como é que tá, essa grade de evento maravilhosa. Agora nós estamos ouvindo Edgar Mombranca, que é um fenômeno na Bahia, no forró do Brasil. Parabenizar aqui aos secretários, aos vereadores, ao nosso vice-prefeito Zaqueu Rodrigues, e dizer que pra gente é muito importante ser parceiro dessa gestão, ser

0: Felipe e Arthur Maia?
1: Claro. Nós somos, olha, nós somos de um grupo. O nosso grupo é liderado pelo prefeito Nau Azevedo. O deputado estadual de Nau é Felipe Duarte e o deputado federal de Nau é Arthur Maia. Então nós temos que trabalhar nesse consórcio.
0: A nível de governo, vocês estão apanhando o ex-prefeito de Salvador?
1: Não. Eu, a nível de governo, eu tenho um apoio declarado e determinado ao nosso governador Jerônimo Rodrigues, que tem ajudado a transformar a nossa cidade, a nossa região, a nossa Bahia.
0: É por isso que eu estou perguntando ao senhor, porque houve um burburinho que seria diferente, eu não acreditei. Aí eu falei, vou perguntar para o próprio Felipe Duarte.
1: Não, meu compromisso é com o governador Jerônimo Rodrigues, que tem dado um apoio fundamental para que o nosso mandato ele tenha esse destaque, essa estruturação. Eu acompanho o trabalho do Jerônimo. Jerônimo, ele tem trabalhado frente à saúde. Hoje mesmo eu estava numa agenda com o governador em Riacho de Santana. Fizemos muitas entregas de pavimentação, de água. Fizemos a entrega de um abatedor de frango na ordem de 7 milhões de reais para Riacho de Santana, que é uma indicação do meu mandato. Ambulâncias, equipamento para saúde. Eu não poderia deixar de acompanhar um governo que tem compromisso com o povo. E o governador Jerônimo tem compromisso com o povo.
0: Nós tivemos agora a exposição de Guanambi, uma demanda antiga que de fato aconteceu por conta do empresário irmão do Arthur Maia. Isso foi maravilhoso demais. O que o senhor tem a dizer a respeito?
1: Não, era uma expectativa nossa, como São João é uma expectativa. A exposição agropecuária sempre foi marcada como a festa da nossa cidade. Eu quero parabenizar o Roberto Maia pela iniciativa corajosa, porque a gente sabe que é um empreendimento caro, né, um empreendimento privado, mas que também teve o apoio da Prefeitura Municipal de Guanambi, né, e tem que ter esse consórcio público-privado, e a festa foi um sucesso, Guanambi ficou feliz. Eu acredito que nem...

0: todo setorizado, entendeu? Trouxe uma roupagem nova para a exposição agropecuária de Guanambi. É só parabenizar, a gente tem que parabenizar tudo que é correto, tudo que é bom para nossa cidade, para nossa região.
1: Eu quero agradecer ao senhor, mas antes de a gente terminar esse bate-papo, eu queria que o senhor falasse para os nossos radio-ouvintes o balanço rápido do que foi a sua gestão até agora, nesse período, como deputado estadual.
0: Olha, Marcos, eu sou um cara que, como tudo que eu fiz em minha vida, quando eu pego para fazer, eu me dedico, me empenho, entendeu? Assim foi quando eu tinha a lojinha de móveis, assim quando a gente montou a fábrica de móveis, assim foi quando nós montamos uma faculdade aqui em Guanambi, que ninguém acreditava, que não tinha relação nenhuma, não tinha diálogo com essa região. Guanambi toda a vida foi uma cidade que teve vocação para algodão. E na década de 90 nós tivemos aí essa baixa do algodão e a faculdade chegou para poder ajudar a ressignificar, ajudar a reconstruir a cidade. E ajudamos. E com a faculdade me veio a oportunidade da política. Eu confesso a você que na minha família nunca teve um candidato a nada. Eu fui candidato a vice de Nilo em 2016. Mas você sabe que quando o camarada é vice, o povo vota no prefeito, não vota no vice. Eu nunca tinha sido experimentado na urna. Dos 417 municípios da Bahia, eu fui votado em 412. Tive 52 mil votos. Né? Então, mas apesar disso tudo, para mim era uma situação nova. Cheguei no parlamento da Bahia, não conhecia as secretarias, não conhecia os secretários, não conhecia os trânsitos, os trâmites, porque é primeiro mandato, é normal. Mas são 3 anos e meio de muita dedicação, de muito trabalho. Graças a Deus, hoje, eu tenho uma penetração forte dentro desse processo, transito e sou respeitado em todas as secretarias, tenho um diálogo bom com todos os secretários, aprendi muito e a consequência desse aprendizado foi devolver para a população muita obra, muita saúde, muita educação, muito fortalecimento para a agricultura familiar da nossa região. E eu posso dizer a você o seguinte, que eu me considero um político satisfeito. Satisfeito porque eu sei do compromisso, da responsabilidade que eu tenho com a minha função e com o meu povo. E trabalho todos os dias para honrar isso.
1: Deputado, eu queria aproveitar o espaço, o momento que eu estou aqui com o senhor e fazer um pedido.
0: Pois não.
1: Em nome do povo de Guanambi, em nome da região, o que se pode, deputado, fazer relacionado aos perrengues que a Embasa tem causado ao povo da nossa cidade, da nossa região?
0: Olha, veja bem, a gente tem que observar essa questão. A Embasa, ela tem um papel importante na nossa cidade. Se você me perguntar, Felipe, você concorda com a taxa de esgoto de 80%? Não, não concordo. Mas isso é um marco nacional, não é um marco estadual, correto? O que tem que ser feito é mudar uma Constituição Federal. A Embasa, se por um lado a Embasa tem trazido transtornos, porque a gente sabe que quando abre-se uma rua, abre-se um esgoto, a Embasa tem um serviço horrível, horrível, dessa reestruturação, dessa pavimentação que elas fazem. Mas de contrapartida, tem levado água aos quatro cantos de Guanambi, sobretudo para aquelas pessoas que têm problema com água. Eu, particularmente, já são mais de 100 quilômetros de água potável na torneira do povo da zona rural. Então, a gente tem que aplaudir o que está correto e reclamar o que está errado, certo? Eu estou pronto para levantar uma campanha ao lado do povo de Guanambi, certo? Para que a gente mude esse marco nacional, que é a taxa de esgotamento de 80%. Mas isso tem que ser uma iniciativa do governo federal, junto com os deputados federais.
1: A gente sabe que não é fácil para uma empresa como a Embasa, que é estadual, manter uma adutora. E a adutora quebra em tudo quanto é canto do mundo, né? É normal isso. A manutenção também, ela tem que ser feita constantemente, a gente sabe. Agora, o problema é de novo, fazer com que tudo chegue em Guanambi em tempo real. Mas demora de um... chega num canto, não chega no outro. Mas isso é um problema realmente que a gente entende, não é fácil cuidar de uma adutora, gerir uma adutora, né? Mas eu vou fazer uma outra pergunta pro senhor para terminar aqui nosso bate-papo. A ambição política do senhor continua para o próximo pleito?
0: Olha, irmão, eu, igual eu te falei, eu tenho um trabalho prestado, certo? Tudo que eu faço em minha vida é com muita determinação. São 3 anos e meio de aprendizado, de trabalho, né, de devolutiva para a população. Me dedico, igual eu te falei, diuturnamente para isso. E é natural. Meu nome está à disposição, estou pré-candidato a deputado estadual novamente. E assim, eu sou um cara muito tranquilo com minhas coisas, certo? Tudo na minha vida é na mão de Deus. certo? Às vezes a gente tem um plano, Deus tem outro plano pra gente, né? Então eu coloco meu nome à disposição. Se a população achar que eu devo continuar representando, lutando pelo povo da nossa cidade, da nossa região, da nossa Bahia, meu nome está à disposição. Se não, eu vou aceitar e vou tomar conta de minha vida, como eu fiz a minha vida toda.
1: Eu dedico ao senhor muito boa sorte. O senhor está indo muito bem como deputado estadual. A gente vê isso, as ações estão aí. A gente volta e meia vê relatos, o senhor mesmo dizendo, né? E outros políticos que comungam da mesma ideia, falando do seu trabalho, da sua dedicação. Então eu desejo para o senhor muito boa sorte.
0: Irmão, eu que agradeço. Fico imensamente feliz, né, de poder fazer parte desse processo de evolução, do crescimento da nossa cidade. Agradeço o carinho que eu tenho de toda a rede de comunicação, de toda a mídia, de toda a publicidade aqui da nossa cidade, da nossa região. Tenho um respeito, eu tenho um diálogo muito bom com o jornalismo, né? E fico feliz de saber que ao longo desses 4 anos eu não construí inimizade. Eu só construí amizade, só construí estrada bem pavimentada, estradas estruturadas, entendeu? É uma rede de apoio, de amigos. E eu acho que a política é isso. É a gente discordar no que não concordamos, né? Às vezes você pensa de uma maneira, às vezes eu penso de outra, mas a democracia é você divergir das ideias, mas com respeito, com educação, debatendo sempre no diálogo, nas ideias, né? E é isso que a gente faz, respeitar meus adversários, né? Andar de mãos dadas com meus correligionários e trabalhar com um objetivo só, que é pro povo. Agradeço a sua boa vontade, o seu carinho, e tô sempre à disposição, meu irmão.
1: Felipe, muito boa sorte, tomara que tudo dê certo, boa festa pro senhor e boa sorte também na política.
0: Amém, meu irmão, obrigado, boa sorte a nós todos, guanambienses. Aliás, Guanambi é uma cidade de sorte, Guanambi só tem empreendedor, políticos de qualidade que representam a nossa cidade. Muito obrigado pelo carinho e muito obrigado mais uma vez pela oportunidade.
1: Quando precisar, os microfones da 104 FM estão à sua disposição.
0: A mesma coisa, o nosso gabinete, o nosso mandato também à disposição de vocês.
1: Valeu, meu irmão. Falamos com Felipe Duarte, deputado estadual, que está fazendo um ótimo trabalho aqui em Guanambi, né? E também na Bahia, já que ele é deputado estadual, representa todo o estado baiano e recebeu votos não só aqui em Guanambi, mas também em muitos municípios. Meu amigo Geraldo Ferreira.
2: Pois é, Marcos Coimbra. E aí, tem mais para entrevistar, não?
1: Geraldo, eu acredito que é insalubre continuar, né, Geraldo?
2: Uhum.
1: É insalubre continuar.
2: Tá na hora do neném, embora do lobisomem.
1: Tá na hora da gente parar as nossas transmissões por aqui, porque afinal de contas já são 10:55. Daqui a pouquinho vai ter uma outra atração. Aí depois chega o Nadson ou Ferinha. Para você que tá em casa, ainda não chegou, ainda não veio, né? Você já tá sabendo, é uma das últimas atrações. Foi muito bom, Geraldo, trabalhar com você, essa parceria, essa casadinha.
2: Obrigado, Marcos.
1: Eu espero que isso se replique para outras datas importantes, para outros momentos, viu, Geraldão?
2: Sim.
1: Você foi de salutar importância, a equipe da Rádio Cidade FM, a Ana Ribeiro, o Mateuzinho, o Tony Nogueira.
2: Tá na audiência, né? Aqui.
1: Na audiência. E também, é claro, o Léo Dourado, que mais cedo participou do programa, foi o primeiro que eu entrevistei quando eu cheguei aqui na praça. O Léo Dourado tá fazendo de tudo aqui, né? Tá ajudando, auxiliando. Ele também faz parte da equipe que cuida de toda essa coisa aqui. Então a gente não podia deixar também de esquecer do Cafona, muito embora hoje ele não quis participar, mas ele tá aqui, o Cafona e a família. O professor Lúcio também foi mão na roda, ajudou a gente aqui. Depois passou por aqui, já falei da Ana.
2: Dalva.
1: A Dalva que passou por aqui, depois foi conversar com os cantores.
2: Até Mazinha, né? Passou aí.
1: Mazinha também passou por aqui, viu? Todo mundo. Professor Lúcio, nós já estamos encerrando a transmissão. Quem? Cadê ele? Então chama ele aí. Ô Geraldo, só um tempinho, hein, Geraldo? Sim. Um momentinho. Okay. Um momentinho, porque nós fomos informados aqui que o Diego Pi, ele está aqui. E a gente quer falar com o Diego Pi, né?
2: Tá legal.
1: Não podemos perder essa oportunidade, né? Um abraço para o Tony Nogueira, nosso diretor, tá ouvindo, a recepção maravilhosa. A Rádio Cidade FM dando um show de bola de transmissão nesses dias. Desde o primeiro dia com o Tony Nogueira, que falou com muita gente importante, que levou informação, alegria, entretenimento também, porque ele é muito brincalhão. Aí depois veio sexta-feira, eu estava aqui, foi bastante. maravilhoso. Hoje, quinta, é sabadão maravilha. Ainda tem amanhã e segunda-feira, viu, Geraldo?
2: Desse jeito.
1: Amanhã é você que vai estar por aqui, Geraldo?
2: Não. Eu combinei com o Roberto, ele vai ficar no início, depois eu fico no final.
1: Pronto, o meu amigo professor Lúcio foi atrás ali do Diego Pi. A gente tá aguardando uma informação, tá aguardando pra saber se vai dar certo essa conversa rápida, né? Porque a hora já tá avançada, né? A hora tá muito avançada, mas...
2: Muito bem, já vim de mão branca mesmo, fazer o quê?
1: É, mas a gente não pode perder a oportunidade de falar com um cara da envergadura do Diego Pi.
2: Com certeza.
1: Né? Porque Diego Pi é um cara sensacional, tá fazendo um ótimo trabalho. E eu tô aqui com o Tiagão. E aí, Tiagão, tudo bom?
3: Tudo bem, meu irmão? Boa noite.
1: Tá curtindo a festa?
3: Chegamos agora, mas aparentemente vai estar uma grande festa, excepcional, a organização, a decoração, muito bonita. Meu primeiro dia hoje na festa, tá de parabéns à organização.
1: Eu pensei que você e a esposa veio pro bate-cabelo, porque Joelma foi chamada de bate-cabelo.
3: Não. Hoje não.
1: Deixa eu falar pra você, a expectativa maior relacionada a logo mais, acho que por volta das uma hora da manhã, o Natson Ferinha. Foi isso que você vê?
3: Sim. Na verdade, eu vim prestigiar ele e nosso grande ilustre de Cabo Branco, que acabou de sair do palco, né? Porque é um grande forrozeiro e também uma atração diferente para esse ano, é o Natson Ferinha, né? Está no áudio, então eu gostei muito esse ano da programação, com diversas bandas diferentes, sem contar as bandas regionais também, que estão perfeitas também.
1: Realmente, nós estamos falando com o Thiago da Extrema?
3: Extreme Motos, Guanambi, localizado no bairro Santo Antônio, Avenida de Olinda Martins.
1: Valeu, Jagão.
3: Valeu, meu irmão.
1: Tá muito estiloso, hein? Eu acho que quem tá cuidando de você é a esposa, né?
3: Isso, ela mesmo. O look é dela.
1: Valeu, Jagão. Estamos aguardando o Diego Pi. Deixa eu ver se o Diego Pi já apareceu por aqui. Cadê o professor Lúcio? Professor Lúcio não achou o Diego Pi. Então, é o jeito da gente travar as transmissões por hoje, né, Geraldo?
2: Isso.
1: Travar as transmissões por hoje. Cadê? Não sumiu?
4: Eu fui até lá, mas amanhã você entrevista.
1: Amanhã dá tempo, né? Amanhã ele conversa com um dos nossos parceiros. Então, Geraldo, obrigado, Geraldo, por tudo. Obrigado pela sua dedicação. Obrigado, Antônio Nogueira, Val Rodrigues. Obrigado a toda a equipe da rádio. Nós estamos dando esse show de cobertura no São João do Gurutuba 2026. Obrigado, Geraldo. Continue por aí, termine por aí, que nós estamos terminando por aqui.
2: Valeu, obrigadão.
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2: 23 horas, ou seja, 11 horas aqui em Guarambi. E eu já tô com a fome da molesta. Eu já tô procurando uma coisinha pra comer assim, ó.

ouvintes, eu vou ficando por aqui até amanhã, se assim Jesus Cristo nos permitir. Boa noite, Adeci Nascimento, durma com a paz de Cristo. Pedro, boa sorte, boa noite, obrigado pelo carinho da audiência, durma com a paz de Jesus Cristo. É, professor Ovalina, boa noite, durma com a paz de Jesus Cristo. Morena Lima, durma com a paz de Jesus Cristo. E o Donete Maria, boa sorte, durma com as abelhinhas. E vamos lá, até amanhã, se assim Jesus nos permitir. Vamos ouvir Calcinha Preta.

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0: de Sai o Agito. Entra o sentimento.
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2: Meia-noite.
3: Pai nosso que estás no céu, santo é o teu nome. Que o teu reino venha sobre nós e a tua vontade seja feita aqui na terra, assim como é feita no céu. Dá-nos hoje o alimento de que precisamos. Perdoa as nossas ofensas, como também nós perdoamos os que nos ofenderam. E não nos deixes cair em tentação. Livra-nos do mal. Amém.
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0: meu amigo, olá, minha amiga, ouvinte. Que bom que estamos juntos mais uma vez. Eu espero que este momento esteja te fazendo bem e você esteja também indicando outros para que também escutem. Gostaria de falar sobre o sentido da vida, a felicidade. É um tema amplo, já conversamos muito, mas temos muito que falar. O desafio na vida é exatamente descobrir que sentido a vida tem, ou o que significa viver de acordo com a nossa natureza, com a nossa essência. É importante buscar um sentido de vida que nos ajude a viver com alegria e de modo mais humano. O sentido da vida de um ser humano é o viver humanamente. Um filósofo atual, chamado Umberto Maturana, ele diz assim: a vida não tem sentido fora de si mesma. O sentido da vida de uma mosca é viver como mosca, mosquear, ser mosca. O sentido da vida de um cachorro é viver como cachorro, ou seja, ser cachorro ou cachorrear. E o sentido da vida de um ser humano é o viver humanamente, ao ser humano no humanizar. Humanizar-se é a tarefa. Nós não nascemos prontos, acabados. Nós somos um potencial a desabrochar. Nós vamos nos construindo a partir do cuidado, a partir da atenção que nós temos conosco mesmo e com os outros. Por isso, uma criança não educada, não cuidada, deixada somente aos seus instintos e desejos, imediatamente se torna que quase um diabinho. Uma criança que não é cuidada, ela se torna terrível. Por isso é preciso fazer o humano humanizar-se. O sentido da vida humana e o processo de humanização não se resumem na realização de nossos desejos imediatos. Eu quero uma coisa e agora já consigo. Não, a felicidade não se reduz à satisfação de nossos desejos imediatos e nem numa vida só confortável e prazerosa. A felicidade tem a ver com aquilo ao que se diz sim, aquilo ao que sentimos como nossa realidade. Somos felizes mesmo que a situação em que vivemos seja difícil ou penosa. Por isso, felicidade não está simplesmente ligada ao prazer só. É, mesmo tendo uma vida penosa, difícil, nós dizermos sim a esta realidade e buscarmos a superação, a humanização dentro desse contexto. Quando nos falta esta convicção, ou seja, a palavra sim é isto, quando não nos sentimos identificados com o que estamos sendo, parece que a felicidade está sempre lá fora, em outro lugar, em outra situação, as nossas vidas parecem ser marcadas por uma espécie de vazio que incomoda profundamente. Mesmo que as condições materiais, econômicas, que o dinheiro esteja vindo, que a gente esteja pagando as contas, mesmo assim a gente não se sente bem. Por isso a felicidade tem a ver com a realização do nosso ser. É ir alcançando a plenitude da vida, aquilo que é o melhor. Caro ouvinte, que este tema possa ajudar a ir pensando sobre esse processo de humanização, de plenitude, de busca, de potencial que nós temos em nosso interior e que nós precisamos continuamente desabrochar sem parar. Eu desejo para você um ótimo fim de semana, Deus te abençoe, te guarde e seja para ti a luz de todos os dias. Um forte abraço, em nome do Pai, do Filho e do Espírito Santo. Amém.
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1: 12:32.

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1: 1 hora e 5 minutos. 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
1: 2 horas.

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2: 3:01.
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1: 3 horas e 30 minutos.

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2: 4 horas e 3 minutos.
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1: 5 horas e 2 minutos.

0: Obrigado, Felipe Araújo. Valeu, Henrique e Juliano.
1: Que Deus abençoe muito
2: Fim
1: você,
2: de semana
1: viu?
2: Chegou com tudo. E aqui na Rádio Cidade, o som não para.

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2: 6 horas e 2 minutos.

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0: amigo, olá minha amiga, ouvinte, que bom que estamos juntos mais uma vez. Eu espero que este momento esteja te fazendo bem e você esteja também indicando a outros para que também escutem. Gostaria de falar sobre o sentido da vida, a felicidade, é um tema amplo, já conversamos muito, mas temos muito que falar. O desafio na vida é exatamente descobrir que sentido a vida tem, ou o que significa viver de acordo com a nossa natureza, com a nossa essência. É importante buscar um sentido de vida que nos ajude a viver com alegria e de modo mais humano. O sentido da vida de um ser humano é o viver humanamente. Um filósofo atual, chamado Umberto Maturana, ele diz assim: a vida não tem sentido fora de si mesma. O sentido da vida de uma mosca é viver como mosca, mosquear, ser mosca. O sentido da vida de um cachorro é viver como cachorro, ou seja, ser cachorro ou cachorrear. E o sentido da vida de um ser humano é o viver humanamente, ao ser humano no humanizar. Humanizar-se é a tarefa. Nós não nascemos prontos, acabados. Nós somos um potencial a desabrochar. Nós vamos nos construindo a partir do cuidado, a partir da atenção que nós temos conosco mesmo e com os outros. Por isso, uma criança não educada, não cuidada, deixada somente aos seus instintos e desejos, imediatamente se torna que quase um diabinho. Uma criança que não é cuidada, ela se torna terrível. Por isso é preciso fazer o humano humanizar-se. O sentido da vida humana e o processo de humanização não se resumem na realização de nossos desejos imediatos. Eu quero uma coisa e agora já consigo. Não, a felicidade não se reduz à satisfação de nossos desejos imediatos e nem numa vida só confortável e prazerosa. A felicidade tem a ver com aquilo ao que se diz sim, aquilo ao que sentimos como nossa realidade. Somos felizes mesmo que a situação em que vivemos seja difícil ou penosa. Por isso, felicidade não está simplesmente ligada ao prazer só. É, mesmo tendo uma vida penosa, difícil, nós dizermos sim a esta realidade e buscarmos a superação, a humanização dentro desse contexto. Quando nos falta esta convicção, ou seja, a palavra sim é isto, quando não nos sentimos identificados com o que estamos sendo, parece que a felicidade está sempre lá fora, em outro lugar, em outra situação, as nossas vidas parecem ser marcadas por uma espécie de vazio que incomoda profundamente. Mesmo que as condições materiais, econômicas, que o dinheiro esteja vindo, que a gente esteja pagando as contas, mesmo assim a gente não se sente bem. Por isso a felicidade tem a ver com a realização do nosso ser. É ir alcançando a plenitude da vida, aquilo que é o melhor. Caro ouvinte, que este tema possa ajudar a ir pensando sobre esse processo de humanização, de plenitude, de busca de potencial que nós temos em nosso interior e que nós precisamos continuamente desabrochar sem parar. Eu desejo para você um ótimo fim de semana, Deus te abençoe, te guarde e seja para ti a luz de todos os dias. Um forte abraço, em nome do Pai, do Filho e do Espírito Santo. Amém.
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2: 7 horas e 7 minutos.

E assim, amigos, vamos começando o programa, né? O programa Encontro Cultural, aqui na apresentação do professor Lúcio, da direção de Tony Nogueira, um programa que mostra os aspectos sociais e culturais de nossa sociedade, levando a sério a qualidade de vida do homem do mundo. Eu sou o professor Lúcio e nós estaremos juntos até às 9 horas. É, e a partir das 8 horas nós temos o quadro aqui, O Momento do Rei, onde a gente só toca músicas de Roberto Carlos. E eu quero falar para vocês, eu cheguei um pouquinho mais tarde, que estava do Gurutuba, né? Estive lá, parabéns à equipe aqui da Rádio Cidade 104,9 FM, o Marcos Coimbra, grande profissional. Fui entrevistado diversas vezes por ele ali, conversando, né? Apoiando a rádio, buscando pessoas também para serem entrevistadas. Também a Ana Ribeiro, né? Muito bem, pessoas que a rádio, aliás, a Rádio Cidade aqui, ela está se investindo também na juventude, né? Tem o Matheus, tem a Ana Ribeiro, que vem mostrando talento, capacidade e desenvolvimento da rádio aqui. Até porque rádio hoje é algo bem moderno, né? Porque a rádio, ela poderia ter ficado ultrapassada, mas a internet, a tecnologia das mídias, né? As redes sociais, fez com que o rádio, né? Fosse o meio de comunicação mais avançado que existe. Porque até a TV aberta tá caindo mais do que o rádio, né? Muito mais. 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Um programa de caráter literário, artístico, social, cultural, acima de tudo, de caráter nacional e internacional. Temos gente ouvindo aí no mundo todo agora. Nesse momento, gente na França, lá nos Estados Unidos, né? No continente aí, dos 5 continentes aí, eu acho que tem gente aí nos ouvindo, nos prestigiando. E nos Estados não se fala. Muito obrigado pela boa audiência, onde você estiver aí, muito obrigado mesmo, que Deus os abençoe, né? Todos vocês, nesse momento do nosso programa Encontro Cultural. Eu sou o professor Lúcio e a direção deste programa é de Tony Nogueira. Eu queria falar para você hoje sobre a simpatia.

É preciso ter simpatia e verá que de forma gradativa se tornará uma pessoa bonita e atraente. Para vivermos bem, é preciso acordar para o dia, olhando para nós mesmos e colocar simpatia no rosto. E seguir para a vida com a certeza de que estaremos agradando a Deus e aos humanos, fazendo com que nossa presença seja algo agradável e suportável. Sorria sempre que puder, mas não de forma demasiada. Ande arrumada ou arrumado, perfumada ou perfumado, não exagere ao se vestir, mas vista-se bem com roupas que deem a você um perfil de beleza e elegância. Quer seja em casa ou no trabalho ou em qualquer lugar, não deixe de ser simpático. Lembre-se de que as pessoas mal educadas perdem toda a simpatia e beleza. Leva vantagem a pessoa educada, em qualquer que seja a situação. A beleza de um ser humano não está apenas na sua estética, mas principalmente na ética de se comportar como cidadão, que sabe viver com charme e elegância. Muitas pessoas têm uma complexidade de acharem que não são perfeitas. No entanto, como eu dizia aí o Rui Barbosa, né? O homem se mede da testa para cima. Não é ser alto ou baixo, magro ou gordo, cabeludo ou careca que fará a pessoa perfeita, mas sim o seu caráter e sua dignidade. O ser humano deve ser honesto e demonstrar sempre que é uma pessoa bonita e simpática. Eu me sinto simpático, né? Eu me sinto simpático. Agora, um outro assunto que eu queria trazer também para você é sobre a experiência, né? A experiência de vida. É preciso ter também. Olha, viver é bom, mas com a certeza de que estamos tirando o máximo de proveito da vida. À medida que vamos vivendo, vamos também amadurecendo e adquirindo novas experiências que auxiliam a nossa vida e a vida da comunidade. Tem gente que fica a vida toda, olha, conversando fiado. E nada contribui com a sociedade. Depois fica idoso, fica velho e só sabe fazer críticas sem proveito. É preciso conversar, mas também é preciso sorrir, estudar, trabalhar, viajar, conhecer lugares e pessoas diferentes de outros lugares. É preciso preocupar-se, mesmo com coisas distantes, igual às guerras, né? É preciso se informar e formar profissionalmente e envelhecer, cheio de experiências para orientar aí aos jovens os caminhos desafiantes a ser seguidos. Com todo o avanço tecnológico, em que as pessoas vivem sem tempo para as boas conversas, precisamos parar para ouvir os casos e os causos, as histórias que os idosos experientes têm para contar. É uma riqueza de detalhes que muito enriquece o nosso conhecimento, porque busque ser uma pessoa experiente e não viva na acomodação. Tem gente que se acha cheio também de experiências e não aceita ouvir sugestões, opiniões e críticas, e isso é um erro. Quanto mais achamos que sabemos, é preciso saber mais. Há profissionais que têm orgulho de estar numa empresa lá, há 20 anos, 30 anos, né? E não aceitam as experiências, né? De um mais novo. Lembre-se de que existem tecnologias que surgiram na atualidade, com as quais talvez só os mais novos sabem mexer. Também pode ocorrer o contrário, de um mais novo achar que os mais velhos não sabem de nada, né? Mas às vezes é bom saber que muitas empresas tinham anos de existência e quando passaram para os herdeiros, entraram em falência. Ou, às vezes, estão ao ponto de falir e os netos assumem.
e levanta.

feito em poucos meses, colocando-as numa posição de desenvolvimento. Tudo é muito relativo. Na verdade, é preciso ter uma integração do presente com o passado para gerar expectativas novas para o futuro. A história nos mostra os fatos, os acontecimentos do passado e nós, inclusive, buscamos estudar para tirar proveito dessas experiências, buscando mecanismos que possam melhorar o futuro. Quantos erros cometidos e que não deve mais se repetir, mas quantas coisas boas já aconteceram e que deve sempre se repetir. Olha, já está até meio em desuso, né? Da história, mas segundo o historiador Tomás Aquino, o historiador é um profeta com um olhar do passado. Por quê? Porque o profeta prevê o futuro, não é isso? Isso faz crer quanto é importante estudar outras experiências passadas e notar que estará investigando coisas incríveis que o ajudarão a viver melhor o presente e o futuro. Então, vamos estudar, vamos ouvir as pessoas experientes e os experientes vai se aprendendo cada vez mais, né? Então, olha, eu da minha adolescência lá em Caetité, eu acho que já era adolescente, então eu gostava todos os dias à tarde de ir bater um papo com o seu Pompilo, que é de Brejo das Ametistas, sabe quem é o seu Pompilo, é o sogro de Valdemar Suriano. Valdemar Suriano é irmão de Valdir Suriano. E ele me contava todas as histórias lá de Brejinho das Ametistas. E eu sei coisa de Brejinho, contado pelo seu Pompilo, né? Ele, todos os dias eu bati um papo com o seu Pompilo. E não só seu Pompilo, mas outros também, né? Pessoas idosas, pessoas experientes, pessoas que gostavam também de conversar comigo. Seu Altino Borges, na Santa Luzia, pessoa que gostava do que eu falava. Aqui tem uma pessoa que diz que gosta de me ouvir, não foi nem do rádio, mas uma certa ocasião, quando eu falei aí na tribuna da Câmara, não foi tribuna, foi um encontro que teve lá, era a professora Marinês, né? Que era diretora do José Neves, mas assim, eu falo com propriedade, porque a nossa fala é nossa propriedade, nosso pensamento, nossas ideias. A minha ideia sempre foi de educar, de levar uma boa mensagem às pessoas, educação, cultura, e por isso é que nós continuamos aí. Sexta-feira tivemos uma reunião bacana, sabe? Lá em Caetité, uma reunião da Academia Caetitense de Letras, para decidir o andamento da academia, vários assuntos colocados, várias coisas importantes, né? A participação da academia dentro dessa sociedade e que vai ser muito importante, inclusive foi citado, professora Belba, para que essa academia também possa estar lá no casarão do João Gomes, né? Porque é importante ter ali um local, uma referência, né? Da Academia Caetitense de Letras, que eu sou membro fundador, né? Veja só, membro fundador, aí tenho como, ainda não sei, porque depois eu afastei um pouquinho, mas aí o membro fundador com o meu patrono, doutor Clóvis Moreira da Cunha, que é nosso parente, né, professora Belba? Então, é uma satisfação muito grande mexer com a cultura, com a arte. Estamos lutando exatamente porque a professora Belma, essa pessoa que a gente preza demais, ela concedeu o casarão para a Universidade do Estado da Bahia, que eu acho que foi a melhor instituição que ela passou e que vai fazer muitas coisas boas por lá, se tudo correr bem. Tem também um instituto, né? Dom Alberto, que está lá também. Mas aí temos outros andamentos, outras pessoas, outras instituições que querem participar também, e esperamos que a casa
do professor João Gomes, avô da professora Belma, seja um grande centro de cultura para Caetité e região, né? Porque quando a gente fala região, porque quando tem algo assim em outra cidade, mesmo em outras cidades, aqui mesmo quando eu tinha meus alunos, eu estava trabalhando Revolução Industrial, eu dava um jeitinho de levar os meus alunos em Candiba, que tinha uma fábrica de tecidos, né? Para mostrar como é que era o andamento da indústria, né? Ali, muitas vezes eu levei aí em Candiba. Então, em Caetité, né? Outro dia, quando eu estava dando uma aula de história em relação à escravidão, então eu falei que Caetité tem o Pelourinho. Os alunos assustaram. Pelourinho não é em Salvador, professor? Então, muitos alunos pensam que Pelourinho é um lugar só de batucada, né? Do Olodum, de festas. Até porque tem que fazer uma reflexão sobre aquele lugar, né? Aquele lugar ali em Salvador, de frente ali, né? Da casa de Jorge Amado. É um lugar bonito, um lugar histórico. Mas tem que se lembrar também que ali foi um lugar de muito derramamento de sangue, de muita surra, de muito sofrimento. É assim que a gente temos a pedra, né? A pedra onde o escravo ficava lá em cima, e de cimento, né? Feito uma forca, que representa então o Pelourinho. Pelourinho era o lugar onde os escravos eram surrados. E lá na praça você pode mostrar para os seus alunos, né? Pois é, são exatamente 7:38 da cidade de Guanambi. Olha, gente, você sabe que eu sou um pesquisador, e aí alguém falou, Luiz Gonzaga e Roberto Carlos não batia não, né, professor? Eu falei, bate sim, é porque assim, tem uma música dele que se chama Short dos Cabeludos, que ele chamou a atenção de Roberto Carlos. Não, é uma lenda, não tem nada a ver, e depois eu vou explicar aqui do momento do rei, melhor, né? Mas Luiz Gonzaga fez aí tipo algo assim, não criticando, mas assim, foi um momento, eu vou explicar depois, que ele fez pelo aquele movimento que estava acontecendo nos anos 60 lá, né? Aqueles, os hippies, né? O pessoal de medalhas, de pulseiras, cinturão, aquele fivelão, né? E essas coisas também estavam chegando do sertão. Então ele fez tipo uma ironiazinha, mas não tem nada a ver com Roberto Carlos. Eles eram amigos, não tem nada a ver. E aí eu vou tocar para vocês ver como é que era o short do Gonzagão aí, do Luiz Gonzaga, Short dos Cabeludos, e é o período certo de São João.

0: Aí, né? Você viu aí? Cuidado com nesse tempo os cabeludos, então, né? Viu aí que não tem muita vez no sertão, mas já foi, né? Hoje aí é cheio de cabeludos, com pulseira, com os medalhões, inclusive eu uso o medalhão. Eu tenho uma. É aqui, ó. Eu uso um medalhão sempre, né? Então eu até tirei aqui, eu achei que eu tinha colocado, eu acho que eu tirei para colocar o óculos e esqueci de algum lugar em casa. Mas eu uso. De um lado tem o coração de Jesus, do outro, Nossa Senhora Aparecida. É isso aí, gente. São exatamente 7:43 na cidade de Guanambi. Eu quero falar para você que daqui a pouquinho temos o Momento do Rei, só com música de Roberto Carlos, e você pode participar. 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E vamos que vamos. Vamos lá.
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1: 7:45.
2: 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Vamos curtir música boa agora da MPB com Zezé Posse, Asa Morena. Vamos lá, né?

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2: Sou eu mesmo, estamos aqui, né? Estamos aqui com todo o apreço, com todo o carinho pelos nossos rádio ouvintes. Muito obrigado pela sua audiência. Um abração, né, para o Valdir, aí, irmão de Geraldo da Farmácia Santa Rita. Um abração para a professora Belma, para o Marcos Nogueira, né? Aí, ontem encontrei o Marcos Nogueira na praça. Também quero mandar o meu abraço para o Emanuel Messias. Para vocês de lá de Caetité, que estive lá e andando pela cidade, muita gente me falou que está ouvindo o meu programa. Muito obrigado mesmo a todos vocês. Obrigado a vocês aqui da cidade, vocês do Alto Caiçara, vocês aí do Alto Caiçara, bairro Brasília, Santo Antônio, a todos vocês aí do Ipiranga, Alvorada, né? Vocês do sítio Vomitamel, a todos os bairros, enfim, a vocês aí, né? O Balmarx lá no bairro São Sebastião, aí muita gente nos ouvindo, nos prestigiando. Obrigado pela audiência. Fique com a gente, o programa é feito para você. Está na 104, está feliz, né? Então vamos que vamos, porque tem mais com Tim Maia, azul da cor do mar.

Né? Que maravilha, o saudoso Tim Maia, né? Aí sim, eu quero mandar um abraço todo carinhoso para a professora Vanusa. Quando eu falei de simpatia, tem pessoas mais simpática do que professora Vanusa, né? Um abração, professora Vanusa, ela que foi aí, fala, diretora, do CEAP, né? O antigo CETEP, gente boa pra caramba. Abração, professora Vanusa. Também eu quero abraçar com todo carinho a professora Isabel, dona Isabel, professora Isabel. Fala de uma pessoa educada, mora no meu bairro, eu gosto demais de educação, de pessoas assim, simpáticas, e professora Isabel é uma dessas, é a esposa de seu Moci. Seu Moci é também uma pessoa boa, né? Um abração aí, mora no meu bairro, seus filhos, que Deus os abençoe. Também eu quero abraçar com todo carinho a dona Nalva, né? Que tem um carinho enorme por mim e toda a minha família, e eu fico muito satisfeito por isso. Quero mandar um meu abraço para o professor João Santana, lá em Salvador, né? Professor João Santana, abração para você também, toda a sua família. Esse ano você não mandou tocar Ana para sua filha, eu não sei quando é o aniversário, eu já até me esqueci, né? Quando era o aniversário de Ana, ele mandou tocar aqui Ana, de Roberto Carlos, mas eu não sei quando é que é o aniversário, né? Mais um abração, professor João Santana, para toda a sua família, seus familiares lá de Caetité também. Sei que o senhor gosta demais de Caetité, né? Que terra boa mesmo, viu? Mas fez um frio, professor. Eu estava no hotel, né? Eu preferi. Eu tenho amigos, amigas, pessoas que querem que eu vou para casa, mas preferi ir para o hotel. E no hotel eu dei uma bobeira, né? A cobertinha estava assim, aquela cobertinha que não estava tampando o frio direito, né? Mas eu quero mandar meu abraço, não é fazendo propaganda. Eu fiquei no Hotel Bahia, sempre eu fico no hotel, gente, até mais agora, fiquei no Hotel Bahia. E eu fiquei chateado porque do lado a minha confreira, ela tem hotel também, que é o Hotel Nossa Aparecida, a Camila, e aí acabei ficando ali, aquele movimento de você chegar e quer logo ter um lugar para você se aconchegar, né? Mas tudo bem, tudo vai ter oportunidades aí, né, pra gente ficar no seu hotel também. De qualquer forma, muito obrigado a todos os acadêmicos, né? Os confrades, as confreiras, aquele movimento bonito. Zezito é o cara. Eu falei para ele que ele não é Roberto Carlos tão romântico, né? Que ele é meio fechadão, assim, mas ele é o cara que sabe fazer, sabe trabalhar. Doutor Zezito, professor doutor Zezito, foi meu colega da faculdade, ele é o presidente da academia Caetitense de Letras, sabe conduzir muito bem as coisas, é o cara mesmo, viu? Parabéns, Zezito, parabéns também, Romilto, que é o tesoureiro, também aquela menina que agora me fugiu aqui, né? Todos, aliás, vamos falar todos que participaram, Zelinha lá, a professora Zélia, ela sempre esteve à frente dos movimentos culturais de Caetité. Parabéns a todos vocês que prezam pela cultura, que não é prezando pela cultura só de Caetité, mas de toda a região, trabalhando pela educação, pela cultura, pelo desenvolvimento social e cultural da nossa região. Parabéns aos confrades e confreira da Academia Caetitense de Letra. E para vocês eu ofereço shot dos poetas, Zé Ramalho.

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5: 8 horas e 5 minutos.

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0: É o momento do rei, só com música de Roberto Carlos e ter a participação do ouvinte. E nós vamos já começar aqui, né? Bom dia, com quem eu falo?
1: Bom dia, professor Lúcio, aqui é a Bia do bairro Monte Azul. Quero ouvir a música com Roberto Carlos, Você Deixou Alguém a Esperar. Tenha um bom dia, abençoado por Deus.
0: Amém, minha amiga, né? Você deixou alguém a esperar. Muito bem. Aí, né, temos aqui outro ouvinte que diz, bom dia, professor Lúcio, se possível, toca a música todas as manhãs de Roberto Carlos. Ótimo domingo, professor. Deus o abençoe, né? E também os abençoe, que ele fala para minha família também, né? É o Daniel do bairro Morada Nova. Obrigado, Daniel, pela participação. Obrigado, Bia. É, Bia, eu vou, daqui a pouquinho eu coloco a música de Bia aqui. É, você deixou alguém a esperar. É, Bia joga duro, sempre participando há muitos anos aqui. Obrigado, Bia, pela sua participação. É, eu gosto demais quando a pessoa gosta mesmo do trabalho que a gente faz, né? Que incentiva, e Bia é uma dessas aí, né? E eu gosto demais. É, eu vou fazer o seguinte, vamos mais um participante, né? Tem mais um aqui. É, bom dia, professor Lúcio, passa a música de Roberto Carlos, O Sol Ainda Não Chegou. Estamos na audiência e eu e meu esposo Marinaldo, né? Que é ela aqui, deixa eu ver. Ah, é a Solange, né? Solange. Muito obrigado, Solange. Vou passar. Vamos primeiro com Lady Laura e ofereço para minha mãe.

Solange, né? Muito bem, que escolha, né? São exatamente 8 horas e 25 minutos. Quero mandar o meu abraço. Mas quando a gente fala em simpatia, né? Olha aí, olha, a Tenente Coronel Gilmara Santana de Oliveira Coutinho, né? Que é a nossa Tenente Coronel, é a atual comandante do 17º Batalhão de Polícia Militar de Guanambi, né? E uma mulher que joga duro, e ontem eu falei para ela que eu venho acompanhando o trabalho dela. Eu acompanho assim de longe, né? Mas eu observo tudo que a simpatia, a coordenação, a educação. Parabéns, Tenente Coronel Gilmara Santana, por conduzir esses homens aí, né? Esses homens aí, o homem não tá com nada, é só as mulheres tá aí acima de tudo. Parabéns vocês, mulheres. E aí a Tenente Coronel Gilmara Santana está aí jogando duro, né? Ela assumiu o cargo em julho de 2025, fazendo história ao se tornar a primeira mulher a comandar o batalhão desde a sua criação.

criminalidade, dar segurança aos nossos filhos, às nossas pessoas. Parabéns, de qualquer forma, parabéns, e parabéns também o todos da polícia, né? Todos, em geral, mas eu quero abraçar com todo carinho. Imagina, rapaz, quando o cara é amigo, o cara tá numa pista e tá indo para sua casa, e eu do outro lado, o cara tem o trabalho de rodar sua moto para vir conversar comigo. É o capitão Ubaldino. Ô, capitão Ubaldino, que gentileza sua, que educação, que amizade, né? E ainda falou assim para mim: ó, alguém mandou te matar. Com aquele totalmente diferente, né? De capacete, vindo da roça, né? De moto e tal. Eu falei: se mandou, meu filho, então eu tenho que morrer, né? Não, eu não tenho medo. Aí foi um bate-papo legal. O capitão Ubaldino, que Deus o abençoe. Muito obrigado pela essa amizade, pela sua audiência. E ele falou: você ainda manda um alô para a dona Ci aí no mercado municipal? Mando sim, dona Ci, muito obrigado pela sua audiência aí. Aliás, todos do mercado municipal, muito obrigado mesmo pela audiência. Também, já que eu falo já estou falando da polícia, eu tenho que mandar aí também o meu alô para o Vidal, o escritor, professor Vidal, né? Que é o Major Vidal, que joga duro aí também, viu? Abraço a todos vocês, mas eu tinha que homenagear a essa mulher guerreira, né? Que está aí no comando da Polícia Militar. Um abração, Tenente Coronel Gilmara Santana. E antes da participação dos nossos ouvintes aqui, vamos tocar Tudo Para, né? É um momento bonito, uma música bonita, assim, bate no tempo certo.

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1: 8:34.
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4: 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Abração, né, para quem ouve a gente aí, a Cleusa do bairro Lagoinha, Maria Aparecida, a Mara Marinha, né? Tá aqui anotado aqui, olha, o Chicão ali vai participar também, cadê o Robenilson, o Chicão, Robenilson, quem é? O Maílson, né? Tudo aí ouvindo o nosso programa, o Avelino, Avelino Pereira, cadê você, Avelino? Também o Sodac, né? Da escuta aí do nosso programa, o Luciano também lá no boxing, parece que é o box 32 do mercado municipal. A todos vocês, né? Muito obrigado mesmo pela audiência, continue ligado. Estamos à sua inteira disposição aqui na Rádio Cidade 104,9 FM. Então, vamos que vamos. Alô, bom dia.
5: Bom dia, professor Luz, aqui é o Nogueira, professor Luz, manda um alô lá para todos meus irmãos lá da frente de Fernando, professor Luz.
4: Um abração para todos.
5: E toca o modão de Roberto Carlos, mulher de 40. Essa música eu quero oferecer para minha esposa Marli, quero oferecer para meus três filhos, Vitor, Gustavo e Júlio César. Quero oferecer para minha irmã Maria Selma na Vila Nova, minha irmã Eliana lá na Vila Nova, para minha mãe, Dona Helena, e toda a minha família, e para todos meus amigos lá das Corujas. E manda também, essa música eu quero oferecer também, professor Luz, para um amigo meu, Almi Bahia, lá no Renascer 2, na Arena JJ, Almi Bahia e família. E para o William Max e família, o William Motoboy. E também para Luciano Silva no Box 20, 21 no Mercado Municipal, Léo do Empório lá no Box 5, Mercado Municipal, Neguinho Publicidade, Tal do Pastel, Gil Gomes, para todos meus amigos e todos seus ouvintes, professor Luz, que está te ouvindo nesse momento. e um bom domingo para você, professor Lúcio, e sua família, de muita paz, muita saúde, muita luz no seu caminho, muita felicidade para vocês e para toda a 104. Tá na 104, tá feliz. Um abraço e um bom domingo de muita paz, meu amigo, professor Lúcio.
4: Ok, muito obrigado, né? Amém, meu amigo. Muito obrigado mesmo. Também que Deus os abençoe, que dê muita paz, que também seja um bom domingo para toda a sua família, viu? Muito obrigado. Agora vamos falar com o professor João Santana, né? Diretamente de Salvador. Bom dia, professor.
1: Bom dia. Rapaz, eu tenho acompanhado pelas redes sociais ontem, por exemplo, o forró é Guaratuba, né?
4: Aí, Guaratuba.
1: Que coisa linda de se ver, viu? E também de participar. Muito bem organizado. Pessoal aí, a comissão organizadora está de parabéns, hein? E o povo de Guanambi, o povo da região que tem participado, está aproveitando bastante, muito bonito. Eu não dimensionava a beleza que é esta festa. Então, todos de parabéns. Mas eu já gostaria de ouvir o Roberto Carlos, como é grande o meu amor por você. Esta música eu gostaria, quero oferecer a uma sobrinha minha que é um meu xodó, que mora em Vitória da Conquista, é uma advogada tributarista, muito estudiosa, muito dedicada à profissão. Que ela tenha muitos anos de vida, muita saúde. É Larissa de Oliveira Melo, em Vitória da Conquista. Eu sei que ela vai estar ouvindo o seu programa, tá bom? Bom São João para você, para todos os ouvintes, e um bom trabalho. Muito obrigado.
4: Que bom, né? Saber que nós temos mais um ouvinte em Vitória da Conquista. Muito obrigado, professor, pela sua participação. Realmente, o Gurutuba é lindo, viu? Ficou muito bonito, bem organizado. Agora, período da Copa, né? Ali as bandeirinhas ali, tudo bem combinado, dois palcos lindíssimos. E ontem foi o Edgar Mão Branca, que é meu amigo, tirei fotos assim, bem próximo assim, ele não me viu, porque ele é meu amigo, ele já tocou, fez um show em uma certa ocasião em um dos meus programas de rádio, né? Ele levou a viola e fez aquele show. Se Edgar Mão Branca estiver me ouvindo, né? Um abração, né? Pode ser que esteja aí no motel, e aí me ouvindo neste momento, né? Muito obrigado mesmo. E nós temos então já ali Mulher de 40, como é grande o meu amor por você. E agora, deixa eu ver aqui, quem é que só deu bom dia, né? É o Tonico, diretamente de São Paulo. Bom dia, Tonico, um abração, meu amigo. É muito bom saber que você está aí nos prestigiando, nos ouvindo de longe. Vamos então mais um ouvinte. Bom dia.
6: Bom dia, professor Lúcio. Aqui é Maria José do Paraíso. Passa a música do Roberto Carlos para mim. Todas as Nossa Senhora, eu ofereço para Gabriel, que é o aniversário dele hoje, e para todas as pessoas que gostam da música, viu? Tenha um bom dia, fique com Deus.
4: Tá aí, né? Mais um ouvinte que não perde o nosso programa. Muito obrigado mesmo. Então, vamos lá. Mulher de 40, como é grande o meu amor por você e todas as Nossas Senhoras.

0: Tá aí, né? Olha que Robertão. O Robertão joga duro, né? Sempre aí, é, atento aí, as belas canções. Olha, pelo que eu estou vendo, parece que eu vou ter que prorrogar de novo o programa. É, porque muita gente participando ali. É, agora, vamos lá, né? Se precisar, a gente prorroga, não tem problema. A gente quer atender todos os ouvintes aqui, viu? Então, mais um ouvinte, bom dia!
1: O Ciclano é Laranjo. O nome chama Laranjo, no sítio de Roberto. Cadê Zelito? Cadê Liscar, Zelito? É isso aí.
0: Teve ali, é porque ele gravou um áudio ali, ele errou um pouquinho, mas agora nós vamos colocar um outro áudio dele, viu? É o Chicão do Alto Caiçara.
1: Bom dia, meu amigo professor Lúcio. Estou na escuta, Chicão do Alto Caiçara.
0: Aí,
1: passa pra mim aí aquela música que eu gosto. Quando? Ofereço para Daíto Dabu, Gil Gomes, vai bem o Pro. Todo vereador do Caiçara, bairro Brasília, fazendo Jatobá, Lagoa da Poça, ofereço para Martinho no bairro Amitabel. Alô, nego velho.
0: Tá aí,
1: bom,
0: né?
1: Bom dia, Chicão do Alto Caiçara, tá na 104, tá ali, falou, professor.
0: O Chicão joga duro, né? Sempre participando também aqui com a gente, né? Ali o áudio tinha parado em outro áudio ali, mas deu tudo certinho, né, Chicão? Muito obrigado pela sua audiência, que Deus aí o abençoe, que tenha toda a proteção de Deus, viu? Muito obrigado mesmo. É, vamos mais, né? Vamos lá. Já tá ali, é a Cleusa agora, é a Cleusa Maria. Bom dia, Cleusa Maria.
2: Bom dia, professor Lúcio, aqui é Creuza do Monte Pascoal. Gostaria de ouvir uma música com o rei Roberto Carlos, Nossa Senhora me dê a mão. Ofereço para o senhor, para os parentes do senhor, para todas minhas amigas, meus filhos, meu esposo. Então, bom dia.
0: Tá aí, né? É, muito bem, Nossa Senhora, também não sei se é a mesma que tocou agora, mas vou fazer aqui a pesquisa, a gente manda, viu? Depois também vai ser depois do intervalo, porque a gente vai prorrogar o programa um pouquinho, porque temos mais aqui, ó. Vamos ver aqui quem é agora. É, bom dia!
3: Bom dia, professor Lúcio. Sou Suzilândia do bairro Brasília. Gostaria de ouvir uma música com o rei Roberto Carlos, Na Estrada de Santos. Só pra curtir, tá na 104? Tá feliz que tenhamos um início de semana abençoado.
0: Amém, minha amiga, muito obrigado, viu? Obrigado mesmo aí pela audiência. É, também, bom dia, professor Lúcio, gostaria de ouvir nesse maravilhoso programa a música A Primeira Vez, é a Lúcia Alves. Pois é, então vamos a tocar aqui o Quando do Chicão, né? E depois, no intervalo, na volta a gente toca as demais músicas.
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9: 9 horas e 1 minuto.

Pois é, né? Foi bacana ficar com você até hoje, o presente instante, mas nós precisamos ir embora, né? Queremos agradecer a todos que estiveram ligados até o presente momento, convidando a continuar com a gente e, se Deus nos permitir, estaremos de volta no próximo domingo. Tenham todos um bom domingo, uma boa semana, né? E aí, o nosso programa é isso, é um programa alegre, feliz, que dá saudade, né? Mas, para você que pediu a primeira vez, você não vai ficar na mão, porque ainda tem Roberto Carlos a primeira vez. Tchau, minha gente! Esse foi mais um programa Encontro Cultural. Apresentação, professor Lúcio, direção, Tony Nogueira.

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2: 10 horas e 1 minuto.

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2: 11 horas e 1 minuto.

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2: 11 horas e 35 minutos.

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3: 12 horas e 2 minutos.

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1: 12 horas e 31 minutos.

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5: 1 hora e 2 minutos.

Jesus falou. E o que ele pediu? Ame, ame de verdade. 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Isto é amor.

Perdoe para ser perdoado. Seja manso, seja humilde de coração, assim como Jesus foi. Tá bom? Deus abençoe a todos vocês.

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1: Uma hora e 32 minutos.

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3: 2 horas e 3 minutos.

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4: 3 horas e 2 minutos.

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1: 3 horas e 30 minutos.

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3: 4 horas e 1 minuto.
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4: 4 horas e 32 minutos.

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2: 5 horas e 3 minutos.
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2: 6:04.
3: Pai nosso que estás no céu, santo é o teu nome. Que o teu reino venha sobre nós e a tua vontade seja feita aqui na terra, assim como é feita no céu. Dá-nos hoje o alimento de que precisamos. Perdoa as nossas ofensas, como também nós perdoamos os que nos ofenderam. E não nos deixes cair em tentação. Livra-nos do mal. Amém.
2: 6:04. 6:05.

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Alô, Guarambi, boa noite, boa noite. Aqui quem fala é o locutor Roberto Fernandes. Hoje estou ao vivo no estúdio da Rádio 104,9. E daqui a pouquinho vamos ter transmissão ao vivo da quarta e penúltima noite do São João do Grutuba, com os nossos locutores diretamente da Praça do Feijão. Fique ligadinho, daqui a pouquinho, transmissão ao vivo dos locutores da Rádio 104,9. Hoje, 21 de junho de 2026, são exatamente 18 horas e 57 minutos. 6 horas e 57 minutos em Guarambi, Bahia, Brasil. E daqui a pouquinho, transmissão ao vivo com os nossos locutores na Praça do Feijão, na quarta e penúltima noite do São João do Grutuba. Fique ligadinho. E na sequência, Gabriel Gava, tudo combinado. E depois, apoio cultural. 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

Alô, Guanambi, boa noite, boa noite. 7:02 em nossa Guanambi, Bahia, Brasil. 21 de junho de 2026. E daqui a pouquinho, transmissão da quarta e penúltima noite do São João do Gurutuba, com os melhores locutores que temos aqui na rádio Cidade FM 104,9. E vamos de música, é isso aí. Daqui a pouquinho, transmissão ao vivo na Praça do Feijão.

0: 7:05.
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Alô, Guanambi, você ouviu Arribaçaia, chupa, chupa, cabra. E antes de Arribaçaia, teve Ademário Coelho, 500 anos de Brasil. de junho de 2026, são exatamente 7:12 da noite. E daqui a pouquinho, transmissão ao vivo com os nossos locutores na Praça do Feijão, na quarta e penúltima noite do São João do Grutuba, é isso mesmo.

É, daqui a pouquinho, transmissão ao vivo, na quarta e penúltima noite do São João do Grutuba. Fique ligadinho. 7:13, 19:13, é isso mesmo. Vamos ouvir agora a Mazan, a cabritinha.

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1: Vamos agora ao vivo com Marcos Coimbra na Praça do Feijão. 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
2: Pois bem, meus amigos e minhas amigas, estamos em mais um dia. Hoje é o quarto e penúltimo dia de transmissão aqui pela 104 FM. E é claro, também da festa, viu, meu amigo Roberto? Agora tudo ok aí, né, Robertão?
1: Positivo, tudo ok.
2: Que tinha acontecido aí, Robertão?
1: Tudo beleza, nada demais, tudo tranquilo.
2: Pronto, então vamos lá. A gente, olha, começou nesse instante aqui a quadrilha. Todo dia tem quadrilha, até o último dia, que será amanhã. Bom, a gente vai procurar se informar, porque talvez hoje seja o último dia e amanhã define o ganhador. É uma expectativa de todo mundo que acompanha o nosso programa, é uma expectativa de todos que acompanha, é claro, aqui pela praça, ao vivo. Uma roda se forma, Robertão? E nessa roda que se forma, a gente percebe que há uma empolgação muito grande, uma apresentação muito bonita por parte daqueles que estão participando da quadrilha. É uma coisa realmente impressionante, que mostra a cultura da nossa terra, que mostra a cultura do nosso povo, que mostra como o nosso pessoal está preparado para se apresentar, mesmo sem ser profissionais, mesmo sem ter feito, né, nenhum tipo de teatro ou coisa parecida, mas que realmente tem os passos, tem tudo sincronizado, muito bonito mesmo. Você de casa ouvindo o nosso programa, você não pode vir à praça, mas acompanha pela 104 FM. E você fica vislumbrando mais ou menos que a ideia de que você não está mais, pelo que nós passamos de informação, você fica realmente imaginando. Amanhã, Robertão, amanhã, o último dia, segundona, nós vamos ter aqui, provavelmente, um grupo maior de pessoas que veio para a feira e já permanece por aqui, pelo menos no começo do dia, né? E é claro, provavelmente também muitos políticos, autoridades, vai estar aqui para conversar com os emissores de rádio, falar com a gente, conversar com a gente, já que segunda-feira é um dia mais interessante. Faz muito tempo que um São João, né, não termina numa segunda-feira à noite. Geralmente estava terminando no domingo, mas de um tempo para cá isso mudou. E a gente acha até legal por conta de diversos fatores que contribuem, né? Eu acho que também, principalmente, para uma finalização maior, a presença de políticos, de autoridades. E começou agora, viu, oficialmente, a transmissão. Bom, nós vamos conversar aqui com o Tony. O Tony, ele é uma pessoa que ele faz um trabalho bacana no Parque da Cidade. Ele tem um grupo de mulheres. Eu não sei o nome, Tony. Boa noite. Você pode falar melhor pra gente o nome do seu grupo, essa atividade física bacana que você realiza ali no Parque da Cidade aqui em Guanambi. Boa noite.
3: Boa noite, Marcos. Boa noite aí, pessoal da rádio, a 104, que tá ouvindo o programa. O projeto que tem no Parque da Cidade chama Viva Fit. É um projeto que a gente já tem aí praticamente 5 anos que a gente está desenvolvendo as aulas de ritmos no parque. E dia 26 agora, sexta-feira que vem, nós estamos lançando um novo projeto, que é o Paid Runner Dance, que é uma proposta inovadora, onde a gente vai estar com um carro de som grande puxando o pessoal. E aí vai ter a corrida com o carro de som puxando. E no final, o encerramento, a gente tem um aulão aqui na Praça do Feijão. É uma coisa diferente, não é uma corrida de competição, Marcos. É uma corrida onde o pessoal, o grupo corre junto até chegar ao ponto que a gente, de destino, que seria aqui na Praça Feijão. Essa é a primeira edição. E em julho nós pretendemos fazer mais outras 2 edições. A cada mês teremos mais 2 edições. Convidar aí os ouvintes da rádio, ao pessoal que gosta de correr, que gosta de dançar, que pratica algum tipo de esporte, e principalmente quem não pratica nada ainda. Chegou o momento agora de sair do sofá, fazer parte dessa mobilização que estamos trazendo para a cidade, que é para justamente chamar a atenção de principalmente quem ainda não faz nada no esporte, ter aí a possibilidade de estar junto com a gente.
2: Acima de tudo, Tony, essa questão toda é saúde, envolvendo saúde, né? A gente tem percebido que nos passeios ciclísticos você sobe no trio e dá um incentivão pra galera movimentar o corpo, balançar o esqueleto. Isso tudo é muito bom, muito bacana. Você já tem o quê? Quantas edições? 3 edições do passeio ciclístico?
3: Já temos aí 4 anos que eu faço a abertura do passeio ciclístico, Marcos.
2: 4 anos já? Bacana, hein? O número de pessoas que te segue, que faz esse esporte com você lá no Parque da Cidade.
3: Não entendi.
2: O número de pessoas que te segue, com você lá no Parque da Cidade, que vai todos os dias participar, é o Maçumba Tumba, como é que é?
3: Então, lá no Parque da Cidade, eu tenho cadastrado mais de 1000 mulheres, onde já várias passaram pelo projeto, e em torno, nas aulas nós temos em torno de uma prática de 50 mulheres que fazem aula com a gente. A cada aula nós temos mais ou menos em torno de 40, 50, 60 mulheres. E nos eventos que a gente promove, porque todo mês a gente promove um evento relacionado à campanha do mês, temos em torno de 150, 200 mulheres participando do aulão.
2: O nome do projeto eu não sei se o projeto em si, mas o nome da prática lá é o que? Zumba?
3: Então, o nome do projeto é Viva Fit. Por que Viva Fit? Porque a intenção é de colocar vários estilos em um só. Eu sou professor de Zumba registrado e várias outras modalidades. Então tem a modalidade de funcional, ritmos, danças. Então eu incluo tudo num projeto só que chama Viva Fit.
2: Bacana, é muito bacana. Olha, precisaríamos de outras pessoas com as ideias como você aqui na cidade. Infelizmente nós não temos outras pessoas com a mesma ideia sua, mas a gente queria isso, viu? Aí você que está em casa, está ouvindo, quer participar, como é que faz, Tony, para participar, comunicar com você, se cadastrar e fazer parte disso tudo, como é que é?
3: Então, as aulas no parque, elas são gratuitas, são pela prefeitura. E quem quiser participar, é só ir dia de terça e quinta, 6 horas da tarde, que aí nós vamos pegar só o contato da pessoa e ela já faz a aula com a gente. O projeto novo que estamos lançando, o Play Runner Dance, é um projeto onde vai ser também aberto ao público. Porém, nós temos aí um site de fazer inscrições, onde quem fizer a inscrição, a gente vai ter outras propostas dentro do projeto, onde a gente vai ter lanche, a gente vai ter sorteios, vamos ter a entrega de um certificado. E para isso acontecer, eu necessito de ter a inscrição das pessoas, para mim saber a quantidade de pessoas que a gente vai ter, oferecer o lanche, ter os certificados e os sorteios, entendeu, Marcos? Então já aí no meu Instagram, a gente tem aí a postagem com o link num site oficial de nível nacional, onde a gente vai ter a possibilidade de estar fazendo essas inscrições. Quem quiser acessar pelo meu Instagram é Tony, T-O-N-Y, _ Amaral. Aí tem nos stories e também tem no feed falando sobre esse novo projeto.
2: Valeu, Tony, muito obrigado. Sucesso pra você, viu, meu irmão?
3: Valeu, Marcão. Obrigado também. Obrigado você pelo convite de estar aqui agora nesse momento no Gurutuba e estar fazendo parte aí do seu programa da Rádio 104, participando aí junto com vocês e a toda a galera que está aí assistindo e ouvindo a gente. Muitíssimo obrigado.
2: Valeu, Tony, muito obrigado. Sucesso. Olha, nós estamos aqui com o tradicional Jô Oliveira. Jô Oliveira, todo mundo conhece Jô Oliveira, das antigas, Vida é um Pedaço de Mim, da Qual Irmã Rádio Cultura e agora 96 FM. E a gente tem o prazer de ter o Jô Oliveira aqui com a gente. Jô, festa bonita, maravilhosa, gostosa, Jô. Você que é tradicional no rádio, tem muitos anos, chegou primeiro. Como é que você tá achando tudo isso aí?
4: Boa noite, ouvintes da 104. Meu amigo, prazer estar aqui contigo. A festa ganhou um corpo. De forma que hoje é a principal festa de São João de todo o Sudoeste. Guanabi tinha perdido essa tradição e de alguns anos para cá resgatou e agora não tem mais como voltar. Além das grandes atrações, além da ornamentação que é exemplar, esse concurso de quadrilha é sensacional. É nível de capital, do Arraiá da Capital. Então tá de parabéns os organizadores e todo o povo de Guanabi.
2: Eu queria perguntar para você o seguinte: essa tradição sua do rádio, há quantos anos você vem prestando um serviço de informação, de entretenimento, de alegria, com aquelas brincadeiras, com imitações e tudo mais? Já tem um bocado de ano, né, Jô?
4: Tem, eu comecei em 1987, né? Comecei, na verdade, no final de semana, no Super Paradão Sertanejo na Cultura, ao lado de Cidinho, era Jô Oliveira e Cidinho. Aí depois eu assumi o programa Sabor Sucesso e eu fiquei até o ano de 2000. No ano de 2000 eu fui convidado pelo então prefeito de Caetité, doutor Ricardo Ladeia, quem eu tinha coordenado a campanha, para ser seu assessor e secretário de governo. E aí eu afastei do rádio nesse período, fui para lá e ele foi reeleito, eu fiquei 8 anos. E quando terminou o mandato dele, aí eu retornei para cá. Só que aí a vida ganhou outros contornos, né? Hoje eu tenho uma empresa de desenvolvimento de sistema, hoje eu sou engenheiro de sistema também, trabalho mais nessa área. Mas o rádio tá no sangue, parece que é coisa assim que, igual a gente diz, é uma cachaça, né? A gente gosta. E aí, finais de de semana a gente faz essa brincadeira, porque é uma coisa que eu gosto. Eu entrei no rádio através do teatro e hoje eu trago o teatro pro rádio, porque eu faço vários personagens, a gente cria um ambiente de brincadeira, tentando fazer um ambiente diferente de tudo que o rádio mostra hoje. Cada um tem sua particularidade, cada um tem a sua virtude na notícia, no esporte, nisso. E eu procuro levar pro lado do humor, né? Do amor e humor. Amor ao rádio e o bom humor.
2: É um prazer ter o gigante do rádio, João Oliveira, falando com a gente, com os ouvintes da 104 FM. Eu acredito que quando o bichinho do rádio morde, viu, João? Isso não sai nunca mais. E acredito que você nunca vai aposentar, por mais que tente, você não vai conseguir.
4: Não vou não.
2: O Eurico Silva, ele conseguiu, mas eu acho que foi com muita relutância, né?
4: É, Eurico, até hoje ele fala, né, que sente saudade e que tem vontade de voltar no final de semana com o programa de Seressa que ele gostava de fazer. É, dizem que na política tem a mosca azul, né? Que quando pica, que você entra e não sai mais. Graças a Deus que essa mosca não me picou. Mas a do rádio, eu acho que eu nasci com ela. É um prazer.
2: João, muito obrigado. Eu não vou tomar mais seu tempo. Eu sei que você é da Corrimã Rádio 96 FM e você está indo para trabalhar. Muito obrigado por essa palinha, viu, João?
4: Eu que agradeço, amigo. Prazer estar aqui com você. E hoje eu fui escalado para trabalhar, como eu gosto, estou aqui para fazer isso.
2: Pronto, obrigado. Valeu, meu irmão. Bom trabalho, boa festa, viu? Valeu. Esse é o João Oliveira, tradicional locutor de Guanambi, viu, Robertão?
1: Grande locutor, isso mesmo, João Oliveira.
2: João Oliveira, Duvida um Pedaço de Mim, né? Sabor Sucesso, se eu não me engano. Acho que é isso mesmo, né? Sabor Sucesso. Passou um período na Corrimã Rádio Cultura, muitos anos. Como ele mesmo disse, foi pra Caetité, passou 8 anos lá. Aí depois retornou. Hoje ele tá na Corrimã Rádio 96 FM, né? E a gente tem, viu, Roberto? A 104 é a única rádio que entrevista locutores de outras rádios.
1: Interessante.
2: A gente faz isso sem nenhum problema. Tony Nogueira nos dá essa liberdade. Essa liberdade que o Nogueira dá pra gente é bacana demais, né? O próprio Tony Nogueira, o som tá muito alto hoje, viu, Roberto? Hoje estão exagerando no som, viu?
1: Mas Coimbra.
2: Pois não.
1: Tá tendo representação de quadrilha?
2: Não entendi.
1: Tá tendo representação de quadrilha?
2: Isso, neste momento. Já, se eu não me engano, parece que já é a segunda quadrilha a se apresentar, viu?
1: Por isso tá tendo som alto.
2: É, ou não sei se é a primeira. Deixa eu ver aqui, eu vou me aproximar.
1: Certo, beleza.
2: Vai ficar meio mais alto, mas, né, um pouco mais alto, mas...
1: pega informações pra poder passar pra gente.
2: É, mas a gente vai dar uma espiada aqui, Roberto.
1: Isso.
2: Foi bom você ter tocado no assunto, porque eu comecei falando disso, não foi?
1: Isso.
2: Comecei falando disso, deixa eu ver aqui.
1: Positivo.
2: Vou aproximar. Roberto, é muito bonito, é muito bonito. Aqueles cangaceiros, lembra?
1: Lembro,
2: eles estão se apresentando novamente. Eu acho que todo dia uma se apresenta com uma performance diferente.
1: Mas tem até um ganhador, né? Tá passando agora, né?
2: Eu acho que todo dia uma se apresenta com uma performance diferente.
1: Interessante.
2: Pois é. Agora quem tá apresentando é um grupo aqui cujo nome eu esqueci. Depois eu pego essa informação.
1: Tranquilo.
2: Eles apresentam tipo como, vestido como cangaceiro, né? As pessoas não precisam ficar exatamente no círculo, a não ser que as pessoas gostem de ver ao vivo, mas o telão reproduz, viu, Roberto?
1: Verdade.
2: O telão tá reproduzindo. Eu tô caçando aqui, procurando, né? Melhor dizendo, procurando o Berigui. O Berigui tava aqui pra falar com a gente, mas demorou de chamar e o Berigui não teve paciência, não.
1: Famoso Berigui.
2: Eita, Berigui. Berigui é velocista, corredor, começou brincando, começou pra emagrecer, verdade, praticando o esporte por simplesmente ter saúde. Mas agora o Berigui
1: virou um atleta.
2: Ele puxa um grupo de pessoas.
1: Isso.
2: Tem ganhado alguns troféus, né? Reconhecimento. Tem corrido para fora do nosso município.
1: Positivo.
2: Ele não só representa a parte esportista de Guanambi, mas também na região. Ele já teve até nessa região de Bom Jesus da Lapa, né? Barreiras, fazendo corrida, representando aqui Guanambi, levando pessoas com ele para participar de competições. Muitas competições e o Berigui é sensacional. Daqui a pouquinho, eu tô vendo o Tony Nogueira aqui. Tony Nogueira tá aqui, viu? Nosso diretor, Tony Nogueira, tá aqui.
1: Maravilha, isso aí.
2: Ei,
1: você,
2: Roberto,
1: comentando de Berigui, é bom que ele incentiva também outras pessoas a participar também, né?
2: Assim como o Tony, que a gente entrevistou agora há pouco, né?
1: Isso.
2: Entrevistamos o Tony aqui, ele toma conta do Zumba lá do Parque da Cidade. E tem uma porção de mulheres que vai pra lá, fica praticando esporte, fica todo mundo numa boa. Porque esporte, como diz o meu saudoso amigo Cobrinha, esporte é vida, esporte é saúde. Lembra do Cobrinha?
1: Verdade.
2: Hoje faz exatamente, acho que dois São Joãos que nós estamos sem o Cobrinha.
1: triste,
2: e
1: né?
2: É profundamente lamentável a gente ter que lembrar disso, a gente ter que passar por esse perrengue, né? É uma tristeza
1: triste
2: que vem.
1: Peca, isso mesmo.
2: Mas ele esteve com a gente nos últimos dois São João, eu acho que, aliás, dois São João, né? Ele já que Cobrinha não está aqui com a gente.
1: Mas vai estar nos corações da gente.
2: Vai estar sempre. Não, a gente nunca vai esquecer daquele trágico dia, aquele fatídico dia.
1: Verdade.
2: Onde o Cobrinha, que falava de esporte, que participava aqui dessa transmissão.
1: Era um amor de pessoa.
2: É, o mesmo

0: Secretaria Municipal de Saúde, viu? É, Departamento de Vigilância Epidemiológica. Eles têm aqui fixo, ali próximo à prefeitura, no pátio de fato da prefeitura. E lá é de graça o atendimento para quem quiser ser atendido, né? Vai cuidar da saúde, saber como é que tá, né? Fazer um teste de sangue lá não dói, é de graça, não tem problema nenhum. É gratuito, vale lembrar disso que é gratuito. Também faz teste de HIV. Teste de HIV, viu? É uma coisa bacana que vem acontecendo ao longo dos anos em festas dessa envergadura, viu, Roberto?
1: Interessante, entendeu?
0: Não é só em Guanambi, não. Isso acontece em Feira de Santana, nas grandes cidades Vitória da Conquista, isso. Que é a terceira maior cidade do estado, né? A segunda é Feira de Santana, a primeira é a capital Salvador. Nessas festas é feito esse tipo de coisa para... Tem pessoas que não se preocupam, principalmente homens. É, os homens só vai procurar saúde, só vai procurar um médico
2: no último caso.
0: Isso. E as mulheres não. Isso. As mulheres estão de parabéns, porque as mulheres, elas estão sempre preocupadas em fazer exames, em ver isso, em ver aquilo. Eu se tiro por mim, dificilmente eu faço um exame. Quer dizer, não estou sentindo nada, não vai, tá tudo errado. Eu sei que tá errado, eu tenho que me policiar nesse assunto, né, nesse caso. Verdade. Especificamente, porque não pode ser dessa maneira. E aí a gente vê a questão da saúde sendo levada a séria. Né? A sério, melhor dizendo, pela Prefeitura Municipal de Guanambi, pela Secretaria de Saúde do Estado. Inclusive, Roberto, tem uma coisa que a maioria das pessoas não sabe, mas vai saber agora, se estiver ouvindo o nosso programa vai saber, é que a distribuição de camisinha é gratuita, viu? Está sendo distribuído camisinhas de maneira gratuita nessa secretaria, aqui nesse improvisado, né? Na verdade são as divisórias e eles estão atendendo ali, uma equipe bacana do governo do estado, em parceria com a Prefeitura Municipal de Guanambi, meu amigo Robertão.
1: Maravilha, isso aí. Eu, Coimbra, me tira uma dúvida aqui, tá tendo muita gente na praça?
0: Olha, agora tá chegando, tem um grupo relativo, não é aquele grupo grande, não é aquele monte de gente, mas tá chegando, mas em volta da quadrilha tem muita gente, viu, Roberto? Em volta da quadrilha, mas a praça ainda não tá cheia, mas o movimento é relativo, é muito bom. É um movimento bacana, não é aquele movimento tímido, não. É, tá cedo ainda, né? Agora são exatamente 7:37, né? Então tá muito cedo ainda. Confere a hora aí, Roberto, confere.
1: 7:36, isso mesmo.
0: Pronto, a diferença é mínima. Pronto, a diferença é mínima, mas é isso aí. É essa hora aí mesmo.
1: Uma dúvida com você também a respeito do povo tirar foto no stand, tá tendo ainda?
0: Hã?
1: O povo tá tirando foto no stand da rádio?
0: Sim. Logo quando eu cheguei, tinha muitas pessoas que realmente estavam tirando fotos. Agora deu uma paradinha por conta da apresentação, né? Mas daqui a pouquinho a galera volta novamente tirar foto, porque isso aí é normal. Fala, Hugo, tudo bom? E a gente fica feliz por saber que o nosso stand aqui, o Vila da 104, tem sido referência para fotos, viu, Robertão? Referência para fotos, viu?
1: Isso, bacana, com certeza, mesmo. Tirou a foto, marcou a TV Guanambi e a rádio 104,9, tá concorrendo a R$500, não é isso?
0: É isso aí.
1: Maravilha.
0: Pronto, talvez seja isso aí o incentivo maior.
1: Com certeza.
0: Você já tirou a sua foto, Robertão?
1: Vou tirar hoje.
0: Bom, eu tô girando.
1: Mas eu não recebo nada, eu sou integrante da rádio, só pra poder marcar a rádio.
0: Pra nós não vale,
1: divulgar,
0: né, Roberto?
1: Pra divulgar a rádio.
0: Pra nós não vale,
1: isso,
0: né, Roberto?
1: Isso.
0: Eu tô procurando pessoas aqui pra gente bater um papo. A gente vai fazer essa transmissão até o dia de amanhã.
1: Ô, Coimbra.
0: Começamos o primeiro dia com Tony Nogueira. O Tony Nogueira esteve aqui, conversou com muitas autoridades, vereadores, muita gente bacana. E é o que a gente faz, a gente passa o que está acontecendo na praça direto para os nossos ouvintes, para que eles possam sentir o drama de tudo que está acontecendo. E aí, Nogueira, vem trabalhar ou tá só...
3: Os dois, né? A gente não para de trabalhar.
0: Trabalhar e fiscalizar, né, Nogueira?
3: É, eu gostei quando você disse aí... É só um minutinho de atraso. Lá tava 35, aqui tava 36.
0: Eu acho que não foi nem isso, viu, Nogueira?
3: Eu não lembro muito bem, não, mas foi desse tanto.
0: Nogueira tá aqui, viu? Ó, Nogueira, veja bem, ontem nós tivemos aqui um número tão grande de pessoas, Nogueira. Eu não sei se você veio na praça ontem, não?
3: Vi não, não.
0: Ontem tinha gente, não dava pra andar. Isso a partir das 10:40, porque antes tava tranquilo.
3: É claro. A gente sabe que a festa, ela é o segundo dia e o último dia. Esse ano eu creio que seja diferente. Vai ser o primeiro dia e o penúltimo dia, que é hoje. Hoje deve estar muita gente aqui. Na praça foi o jogo também que deu aquele tumulto de gente, né? É um dentro da normalidade. Você vê que nós diminuiu aí muitos dias de festa. Todas as cidades diminuíram.

0: em Guanambi não seria diferente, diminuir também esse tempo aí.
1: De uns tempos pra cá, Nogueira, a prefeitura tá terminando essa festa maravilhosa na segunda-feira. Você acha que isso é estratégico ou não?
0: Eu não sei que se seja estratégico, porque no outro dia é o São João.
1: Verdade. A gente...
0: Quem, o prefeito que faz festa em pleno dia 23, eu acho que ele não tem noção da besteira que tá fazendo.
2: Verdade.
0: São João é São João em família. Eu já fiz festa com atrações de primeira qualidade no dia 23. Eu desde nasci os dentes fazendo festa em São João. Já apresentei em vários lugares, em várias cidades. E a gente sabe que o São João dia 23 é sem futuro. Antes você terminar o dia 23 e colocar pro dia 24, que é feriado, o pessoal vai muito mais que é dia 23. Dia 23 você tá na sua casa com seu vinho, assando a sua eleitoa, fazendo o seu assado ali, conversando, botando a garotada para soltar as bombinhas, os traques, aquele negócio todo. Então o prefeito que coloca uma festa para dia 23, ele não tem noção dele trazer a família para a praça, e a família não quer saber disso. O Nordeste é tradicional São João, e o tradicional São João é no seu quintal, é na frente da sua casa, é com sua fogueira acesa, é com sua família.
1: Era isso que eu ia dizer, a fogueira que tá sendo deixada de lado, né, Nogueira? Você percebeu que na nossa cidade, por exemplo, acho que por conta do calçamento, das praças, essa coisa toda, o pessoal deixou, mas aonde tem zona rural, aonde é feita alguma coisa na zona rural, essa tradição ainda permanece do dia 23 pro dia 24, graças a Deus. Você acha que nos últimos anos, Nogueira, eu tenho falado isso sempre, você concorda comigo que nos últimos anos, por culpa talvez até mesmo das prefeituras, estão deturpando o São João da forma original como sempre foi, com contratação diferente de bandas que nada tem a ver com forró, né? Como um prefeito da região, que a gente não vai dizer o nome, mas ele contratou só bandas que nada tem a ver e ficou parecendo que era uma micareta, e isso foi barrado pelo Ministério Público.
0: Rapaz, eu acho que para cada doido tem um tipo de jogar pedra, né? Para cada maluco, é o seguinte, se eu fosse um prefeito, eu poderia brigar, quem deixar de brigar, fazer confusão, eu só colocaria bandas de forró. Banda de forró. Teve uma cidade que colocou 29 atrações. Amanhã eu falo na rádio. Amanhã cedo, na abertura do meu programa, eu falo dessa cidade que colocou 29 atrações. Agora, pra que 29 atrações em 3 dias de festa? Deve tocar 5 minutos cada uma, né? Resta saber qual o valor de cada banda dessa. E eu tenho o valor total da festa. O valor total da festa, das festas aqui na região, eu tenho. E tem a quantidade de bandas contratadas. Mas certamente tem prefeitos inteligentes. Eu vou colocar 29, que eu dividindo por tantos mil, vai sobrar um pouquinho. As pessoas já acham que as bandas foi tudo aquilo, não. Mas pega banda local, banda de tambor, banda sem banda, banda sem asa, banda asa voou, banda asa quebrada, e coloca tudo na festa. Tem banda lá que eles pagam 400, 500 reais e coloca lá no recibo 600, 700, 1.500, 2.000 reais.
1: Sem contar a estrutura, né?
0: Sem contar a estrutura.
1: Agora, Tony, veja bem, Caruaru é um mês de forró, mas lá é por causa da tradição, é tradição. É um mês de forró e um mês de apresentação na praça, e é forró.
0: Eles colocam lá 60 bandas a nível nacional de forró e outras bandas, até artistas de peso maior em Caruaru. Mas só as duas atrações que eles colocam na noite, leva ali 150, 200 mil pessoas pra praça cada noite. Ali passa, não sei, 2 milhões de pessoas naquela festa. É diferente, é uma coisa de tradição de muitos anos. Mas a gente vê que aqui na nossa região não existe mais festa São João. Existe festa de angariação. Se o Ministério Público não tivesse dado essa chega para lá nas prefeituras, o rombo seria maior. Tem prefeitura que estava com orçamento de 2 milhões e meio, voltou para 1 milhão e 100. Imagine, para você ter ideia, para onde é que ia esse dinheiro? Enquanto lá na ponta tem alguém que está sem calçamento, do outro lado tem um hospital que não tem um médico, que não tem uma insulina, que não tem nada. Tem uma secretaria de saúde que nem remédio para diabético tem. Nem aquelas faixinhas que mede diabetes não tem, nem as agulhas de furar o dedo não tem. E quer fazer festa 2 milhões, 2 milhões e 500. E eu sei que tem município que estava com 1 milhão, quase 2 milhões. O Ministério Público pegou no pé, voltou para 1 milhão e 100. Voltou para 800, 900. Amanhã eu falo tudo na rádio.
1: Tem um projeto do governo, aliás, o projeto do governo não, correção, tem um deputado aí, e agora tá ganhando força, tem um outro deputado também, que está querendo colocar, já colocou lá como projeto de lei, ainda não foi para plenário, não foi para votação, para que tenha uma lei que obrigue os prefeitos, a, na época do São João, para não perder, para não deturpar a tradição, contratar só banda de forró ou forrozeiro.
0: Não, eu não vejo por esse lado. O deputado tem esse projeto aí, pode até passar, mas eu não acredito que passa, porque é o seguinte, enquanto tem uma banda ali tocando de forró, aqui tem jovens, tem não sei o que, a gente tem que agradar o público. Aqui não tá vendo, não, esse público tá aqui, não quer ver só o Tonogueira meter o fole na sanfona a 8 bar, o tempo todo perturbando o nosso ouvido. Não, tem que ter versatilidade. E é para isso que a gente, é para isso que o dinheiro público, que o recurso público atende. É diversidade. É você colocar uma banda de forma diferente. Você não pode colocar rock. Você não pode colocar todos os dias rocks, mas se você mesclar, você coloca uma Edgama Branca, aí você coloca outra banda diferente, coloca mais uma, agrada. 4 atrações, uma banda diferenciada no mês, você vai agradar todos os públicos. No ano passado aqui não colocou Carlinhos Brau?
1: Mas o problema, Tony, veja bem.
0: Carlinhos Brau, por exemplo, ele tocou muito forró aqui, coisa catira, aquele negócio todo, ele tocou muito bem aqui na praça, mas agradou. Então, você tem que perceber o seguinte, tem quem gosta de forró, tem quem gosta do rock, tem quem gosta do samba, tem quem gosta de não sei do que, tem quem gosta da música axé. Então, festa é diversatividade, é você colocar o público a ser atendido. Agora, eu não gosto de forró, eu vim pra cá, forró 4 dias? Não venho. Agora, esse deputado está fazendo isso? Pode. Eu acho que, pela minha lógica de pensamento, Marcos, pode até passar. Mas eu não acredito, não.
1: Porque assim, Nogueira, veja bem. Quando tem, por exemplo... Abaixei aqui. Quando tem, por exemplo, carnaval ou qualquer outro tipo de festa, micareta, a galera do forró não trabalha. Eles não ganham dinheiro, eles não se apresentam. E quando chega a vez deles de ganhar dinheiro, de trabalhar, de se apresentar, eles são substituídos praticamente por outro tipo de musical. Ah, essa é a conversa, né? Eu fico no meio do caminho. Por exemplo, ontem eu acho que o prefeito acertou ter colocado Nath Suferim, a galera mais nova, essa galera cuca jovem, gostou demais, diferenciou. Mas o prefeito acertou porque a maioria das bandas foi realmente ligada ao forró.
0: Tudo bem, vamos por aí. Veja só, o forró, ele é nacional ou ele é regionalizado?
1: Regionalizado.
0: Pronto, sem falar mais nada. Carnaval, ele é de Guanambi ou é do Brasil?
1: É do mundo.
0: Do mundo? Pronto, esqueça, Marcos. Carnaval é carnaval. Carnaval é um termo sem lógica. Carnaval vai para lá uns de ternos, vão para lá outros de roupa feita, como eu estou agora, tem outros que vai para lá só de calcinha, tem outros que vai só nu. Carnaval é isso, carnaval é diferenciado, carnaval ele não mingua de uma região, carnaval é a nível nacional. Você chega em Salvador, é carnaval, você chega em São Paulo, tem escola samba, chega no Rio de Janeiro, tem escola samba, todo lugar tem carnaval, todos os lugares tem carnaval. Agora, no mundo, vamos colocar no mundo, né? Talvez não seja no mundo, porque tem uns países que nem sabem o que é carnaval.
1: É diferenciado, mas tem.
0: Mas se você na América Latina, todo mundo gosta de carnaval. E São João, tem onde aqui no São João? Mostra aí, a não ser aqui na nossa região, no Nordeste.
1: Bahia, Sergipe, Pernambuco, Ceará, Maranhão.
0: Pronto, Nordeste, tá aí. A gente faz esse círculo aí, ó. É um lugar que atende como regionalizado. Agora... você fala, porque o cantor de rock, o cantor de axé, ele tá lá, ele quer entrar no forró da Bahia. Rapaz, é o seguinte, tem espaço para todo mundo. Olha quantas artistas sertanejos não cantaram em cima de trio. Vários. Zezé de Camargo já subiu no trio. Só faltou colocar lá Tunica e Tinoco em cima do trio, porque todos já foram em cima de trio, ou não foram. Quantas bandas, quantos sertanejos não já tiveram em cima do trio? Claro que ele não vai cantar, mudar o repertório dele e colocar só música de baiana lá, só o axé. Ele não vai colocar. Mas aqui, quando tá dançando um forró, toca aqui, chega aqui, esse Edgar Mão Branca, que foi Edgar, foi ontem? Ontem. E que incrível que pareça, começou cedo, as pessoas que vieram, Edgar já tinha ido embora. Muita gente reclamou pra mim hoje que quando chegou pra festa de Edgar, ontem Edgar já tinha ido embora. Acabou cedo, você nem sabia que Edgar cantou ontem.
1: Antes das 10.
0: Antes das 10 acabou Edgar. As pessoas de Guanambi têm uma tradição chegar em Guanambi depois das 10 horas. Quando Edgar começou a tocar, terminou, não tinha mais, ninguém sabia. Ué, cadê Edgar? Teve um amigo meu, dois advogados amigos meus, que me ligaram à noite. Ô Nogueira, você tá na praça? Eu falei, não. Ué, cadê Edgar que vinha tocar? Era 10 e meia. Eu falei, não, Edgar já tocou, já tá em casa, já tá dormindo, se ele não foi pra outro lugar.
1: Na verdade, houve uma mudança de última hora. Quem disse isso pra gente ao vivo foi o Léo, porque o Natson Ferinha, ele disse que ia cantar em outro município e não ia ter tempo hábil. Aí mudou. Aí colocou o Edgar mais cedo, quando na verdade Edgar eu acho que ia ser a partir de 11 horas. Deu mudada, mas realmente eu achei que o Edgar era uma atração para mais tarde.
0: Eu vejo, Marcos, uma coisa dessa, ela tem que ser uma nota oficial. Se aconteceu 6 horas da tarde, nós temos 5 emissoras em Guanambi, mas eu percebi que aqui tanto faz, tanto fez, a quem me ajudava hoje não me ajuda mais, pouca importância dão para as emissoras de Guanambi, poucas emissoras, é pouca importância está dando para as emissoras, não vai me dizer que tá, as emissoras é o bambambam da cidade, não, aqui acabou, se você quiser armar seu barraco lá, se você arma, se você não quiser, você não vai lá, não tá nem aí, nem sequer mande um ofício, é falando para a gente uma festa de uma dimensão dessa, num valor que é esse, certo? Por que que ontem, hora que eles souberam que ia ter essa mudança entre o artista que ia tocar depois e que antecipou o Edgar Mão Branca, por que que não falou para as emissoras de rádio? Olha quantas emissoras estão no ar aqui. Não, mas confia na tal da do influencer, daquele negócio. Isso, esse questão, estão perdendo tempo. Estão perdendo tempo com tudo isso. Não vou desfazer do trabalho das pessoas, cada um tem o seu direito de trabalhar, mas é quem chega em primeiro lugar e quem abre os ouvidos das pessoas são as emissoras de rádio. São aqueles que são pedagogos, são médicos, são advogados, são aquele mais simples, são gari. É todo mundo, eles fazem uma volta em torno do rádio. As pessoas veem um negócio lá na internet, por exemplo, vê lá uma foto de Lula. Lula vai entregar a presidência? Ué, vai entregar? Não, mas vou ligar na rádio para ver se é verdade. Então a rádio é o para-choque da verdade. A rádio é o para-choque da verdade. É o que não acontece, não tá acontecendo isso. Que ontem deveria colocar uma nota oficial. Colocou para você, não? Mandou a nota oficial aqui, te entregou, você tava ontem escalado. Mandou? Eu quero saber se mandou para as outras áreas.
1: Olha, eu fiquei sabendo disso porque conversei com o Léo Dourado que... que tá aí auxiliando. Pois é, Nogueira, obrigado pela sua participação. A gente volta a conversar daqui a pouquinho, viu?
0: Claro, você sabe que o papo é bom. Aí quando se fala nesse negócio de festa regionalizada, esqueça o carnaval. Carnaval é diferente. Carnaval tá lá tocando Bel Marques no carnaval. Ele convida, sabe quem? Mato Grosso e Matias. Olha, eu quero que tal dia você vai lá pra você entrar, subir no meu palanque e dar uma palinha. Igual eu estava falando, ontem não estava tocando Edgar Mão Branca? Deixasse Edgar Mão Branca parar ali um pouquinho e sentar-lhe uma música de Amado Batista para você ver a carrua que virava essa praça. Olha a diferença. Sai do forró para um brega. Não é um estilizado, é o brega bregado, Amado Batista. Se todo mundo não gritava, o que que aconteceu? Aconteceu a fervura do momento. E é isso que acontece na diversidade das festas, são fervura do momento. E agora tem um deputado que quer colocar só forró. Daqui a pouco pega um pinhão que só sabe, não sabe tocar, não sabe nem nota musical no seu fone e bota pra tocar em cima. Isso é o quê?
1: É, ouvindo assim desse jeito, Nogueira, faz sentido, viu?
0: Não é ouvindo não, rapaz, eu já conheci isso há tempo, ó. Tem um deputado amigo meu que falou, rapaz... Esse negócio aí dessas bandas malucas. Ah, sim, quando aconteceu tocar aqui o Carlinhos Brau. O Carlinhos Brau não veio aqui em Guanambi?
1: Ele veio com repertório, inclusive, de forró, mas ele tem um jeito diferenciado.
0: Ah, claro, é batida diferente de forró. Aí teve um deputado amigo meu que disse assim, rapaz, como é que... Não sei se é porque talvez fazia oposição à administração, alguma coisa assim. Falou assim comigo, rapaz, por que coloca Carlinhos Brau no forró? E eu falei isso pra ele, falou, rapaz, tem sentido. Tem sentido. Moço, carnaval é diversidade. É aqueles caras lá dançando nu, aquelas mulheres dançando nu, aquelas que querem dançar vestido, aqueles que vestem muito, aqueles que vestem pouco. É aqueles que vai pra lá fantasiar de diabinho, aqueles que vão pra lá desrespeitando toda a religião, fantasiar de Jesus, carregando uma cruz nas costas, que é um desrespeito às religiões. É aqueles que pegou, fez uma capa e colocou uma Bíblia na cabeça e saiu desfilando com a Bíblia na cabeça. Isso é uma ignorância do ser humano. É você não saber respeitar as coisas.
1: Então, mas como estamos num país democrático, né?
0: Como estamos num país democrático, tudo pode acontecer. Agora você arca com aquilo que você faz. Se você não é responsabilizado pelas leis, mas você é responsabilizado pela lei divina. É simplesmente isso. E já no forró é totalmente diferente. São João pode ser só forró, mas eu acho que tem que ter a diversidade também.
1: Você fala no sentido de contratações em praça, né? Pública.
0: Sim, em praça pública você tem...
1: Mas defendendo aquele São João tradicional no dia 23 para o dia 24.
0: Rapaz, São João é São João. Não tem. É um santo, é o santo, é o santo do Nordeste. Olha quantas e quantas cidades não tem São João como padroeiro da cidade, padroeiro da comunidade, padroeiro lá daquela cidadinha pequena, padroeiro de uma comunidade qualquer. Então é o seguinte, São João é São João. Agora, eu acho que assim tem que ter diversidade. Não você colocar 5 dias de festa numa praça pública, dizer que é São João e contratar sua banda de rock.
1: Verdade, faz sentido. Agora, ouvindo você falando desse jeito, Nogueira, eu tô até querendo mudar de posição, porque de fato faz sentido. Agora, mantendo aquela tradição do dia 23 para o dia 24.
0: Mas essa não é a minha ideia, não é fazer ninguém mudar de posição. Você lembra dos comentários que eu...
1: Não, é porque faz muito sentido.
0: É verdade. É o seguinte, eu não faço ninguém que muda de sentido. O meu interesse não é pegar assim, lapidar, tirar aquilo da cabeça do Marcos Coimbra e tirar, não, você é roqueiro, você tem que ser forrozeiro.
1: Mas você é um formador de opinião?
0: É, mas aí agora eu dou a minha opinião e deixo pra você analisar. Por isso que as pessoas hoje falam assim, olha, Nogueira, tudo que você falou um ano atrás aconteceu agora. Tudo que você falou há 2 anos atrás está acontecendo agora. Eu disse aí há uns 6 meses atrás, ia dar problema pro PT na Bahia. E tá dando problema.
1: Você é um tipo de um analista político?
0: A gente tem visão das coisas. Eu tenho 62 anos. Eu nasci meus dentes trabalhando em prefeitura. Eu continuei ali ao lado de prefeito, ao lado de deputado. Eu sou da época do deputado Tito Fernando Bastos. Eu fiz a campanha de Fernando Bastos. Assunção, onde é que está isso? Então a gente vai pegando essas coisas e nós vamos tentando. Quando eu vou fazer uma matéria, Marcos, eu não vou fechar os olhos, eu vou na primeira matéria e falo, olha que matéria aqui arrebentando com tal pessoas. Não. Eu faço vasculha a matéria e vou em 3, 4 jornais. Se os 4 jornais estiver condizente naquela primeira matéria que eu vi, eu vou fazer a minha observação em cima daquelas matérias. Eu não vou pegar aquela matéria, eu vou transcrever e vou ler. Agora, requer que as pessoas entendam do outro lado que eu não sou lulista, que eu não sou bolsonarista, que eu não sou Pedro, que eu não sou João, que eu não sou Francisco. E nem quero que ninguém fale assim, ó, eu vou votar agora em Marcos Coimbra porque Tom Nogueira me abriu a mente, Marcos Coimbra é o melhor. Não, eu deixo para você analisar. O análise do ser humano é a coisa principal. Ah, mas para quem você está falando, Tom Nogueira, não tem capacidade de pensamento. Não é bem assim não, Marcos. Por mais rude que a gente seja, Deus deu para nós uma coisa chamada cérebro. Para o mais rude que a gente seja, todos nós temos cérebro. Talvez a gente não tenha um pensamento rápido ou imediato, mas você tem direito de ouvir e analisar. Sempre no último das minhas frases eu falo, ó, a eleição está aí. Vê o pós e vê o contra. Vê aqueles que é menos ruim para você votar. Eu não mando votar nem Pedro nem Francisco. Simplesmente eu faço meus análises. É isso que eu faço sempre. Como eu estou fazendo agora do São João e do Carnaval. Agora requer simplesmente é você, nesse fato, analisar. Se realmente deve fazer o São João com bandas ou não. Ou não, ou deve fazer o Carnaval com bandas de São João. Aí você vai analisar.
1: Olha, Ronogueira, você me fez lembrar de uma historinha que é muito bacana. Veja bem, diz que um grupo de cientistas se reuniu lá na NASA para fazer uma caneta especial que pudesse escrever no espaço, para ela não vazar, coisa e tal, tal coisa. Mas o rapaz que era faxineiro, ele queria realmente dar uma opinião. Aí sabe o que ele sugeriu? Depois que termina a reunião, ele falou assim, olha, leva um lápis, vai ficar muito caro essa caneta aí, leva um lápis. Então é como você disse, né? Ouvir o divergente, ouvir aquela pessoa, mesmo que ele seja rude, ele tem uma história pra contar. Então vamos lá, vamos seguindo aqui. Você tinha me falado o quê, Nogueira? Fala rapidinho. Vamos lá então. A gente segue por aqui, meu amigo Roberto.
2: Positivo. Ô Coimbra. Coimbra?
1: Ô, tô aqui, Roberto. Calma aí, é porque tem uma movimentação aqui. Agora eu quero perguntar a Tony Nogueira sobre a quadrilha. A quadrilha terminou agora há pouco, teve as apresentações, mas tá muito bonita a quadrilha, bacana mesmo. Nogueira, fala pra gente, Nogueira, o que você tá achando aí? Nogueira, você me deixou meio perdido, mas vamos lá. Fala um pouco da quadrilha, Nogueira.
0: Eu pensei que você já tinha mandado eu embora.
1: Não, cara que não, você falou da quadrilha.
0: Quando você falou quadrilha, eu fiquei com medo. Eu falei assim, que quadrilha é essa?
1: Hoje em dia tá perigoso, né?
0: Não é, Roberto? Fala a verdade. Nogueira, me fala aí sobre quadrilha. Aí eu falei, será que eu tô fazendo parte de alguma
1: apresentação da quadrilha, eu disse.
0: Ah, da quadrilha junina. Ah, daqui? Ah, tá, Marcos.
1: Não é caso de polícia, não.
0: Ah, eu imaginei que fosse uma quadrilha diferenciada, né? Eu pensei que era alguma coisa do PCC, do Comando Vermelho. Eu falei, ó, eu falei muito pouco disso. Você não se mexe com isso. Mas a gente faz as observações. Veja só, quadrilha. Marcos, é uma coisa que vai virar tradição em Guanambi. Já tá virando, já tem uns 3, 4 anos que a quadrilha, ela marca... as aberturas das festas juninas em Guanambi. Tô certo disso?
1: Certo.
0: Mas, ao eu chegar hoje na quadrilha, a quadrilha tá sendo dublada. Quadrilha dublada.
1: Aí deixa o talento de lá, de fora, né?
0: Paz, quadrilha, se você pegar nos antepassados, se você começar a pegar nos antepassados, vídeo antigo, quadrilha... Era pra você mostrar quem mexe mais os quadris.
1: Esse é o Antônio Nogueira.
2: Verdade, verdade, tá certo mesmo.
0: Quadrilha é pra quem mexe mais os quadris. É pra quem rebola mais. É pra quem faz mais tata aos pés. É pra quem coloca mais divergência ao corpo, a movimentação corporal. É isso é que é quadrilha. Mas você chega aqui... O cara tá dublando, fica meia hora. Rapaz, teve um menino aqui ainda pouco que tava dublando, não vou falar o nome da quadrilha, não tem. É uma crítica construtiva. Entenda quem quiser. Se alguém quiser também achar ruim, não tem problema não. Também não importa com isso, não, tá bom? O rapaz entrou pra fazer uma frase. Hora que ele sonhou que era ele que era o dono da frase, a frase dele já tinha terminado, é porque é dublado. Porra, eu tava vendo agora. Tava vendo agora, Roberto?
2: Complicado, então, hein?
0: Fica um negócio sem nexo, pô. Coloca uma quadrilha, olha, vamos fazer quesitos. O passo melhor que tiver, a melhor entrada, a melhor saída, o tempo no rigor. Agora, esse tem dublado aí, tem papapá, conversando. Aqui quieta, Marcos, pelo amor de Deus.
1: É verdade, Nogueira, eu concordo com você nesse quesito.
2: Tá certo mesmo, tá certo.
1: Eu concordo nesse quesito porque, de fato, a gente via no passado algo bem diferente, distante do que a gente tá seguindo aqui, né? Mas, que é bonito, é. Não deixa de não ser bonito, né? A apresentação, inclusive as roupas, né? Cultural, aquela coisa toda. Mas Nogueira tem uma certa razão, né? Dublado não dá.
2: Pelo que eu percebi,
0: rapaz,
2: mais no teatro.
0: Eu vi uma quadrilha, uma foto. Eu vou até pedir alguém de Guirapá para que me mande umas fotos da quadrilha que eu vi com a minha irmã hoje, que foi ontem em Pindaí. Rapaz, que vestimento lindo, que dança linda, dança. Você não viu? Só aí na quadrilha tem um, já vou falar do marcador de quadrilha? Anarie, olha a cobra, olha não sei o quê.
1: Mentira.
0: É mentira, é verdade, mas hoje tudo é mentira o que a gente vê aqui. Entendeu? Esse negócio dessa quadrilha dobrada, não dá. Isso é uma posição minha. Eu não quero mudar o mundo, não. Quem sou eu pra mudar o mundo? Quem sou eu pra mudar o roteiro de quadrilha? Mas que tá fora de nexo, tá fora de nexo, meus amigos. O cara produz no estúdio, coloca o português certinho, numa voz de uma pessoa que não tem nada a ver. Quando vai dublar, dubla tudo errado. O cara, hora que o cara entrou pra dublar, já tinha terminado a frase dele, já fazia meia hora. Ele sabia, será que foi eu, será que não foi? Ficou perdido, porra.
1: Aí fica feio, né?
0: Veja, é isso que as pessoas não gostam que eu entre nessas coisas. Eu não entro porque, rapaz, pra mim, é aquela história. Eu tô apenas dando a minha posição.
1: Entendo, compreendo.
0: Da mesma forma que você pode colocar rock no meio do São João, do mesmo jeito que você pode colocar forró no meio do carnaval, também pode colocar dublado no meio da quadrilha. Eu não vou mudar o mundo, mas é uma coisa, porque quadrilha é mexer com os quadris. É você ser diferente.
1: É uma forma de dança.
0: É uma forma de dança, é uma coisa diferenciada. Olha quantos e quantos passos lindos tem numa quadrilha. Agora, em vez de fazer os passos, a dança bonita com tanto forró lindo que a gente tem, tanto forró maravilhoso, você pode rodar 5 músicas de forró boa para você fazer passos diferentes. Agora coloca um trem dublado no meio, parado, todo mundo... Peraí, pô. Pelo amor de Deus.
1: Esse é o Tony Nogueira. Daqui a pouquinho a gente volta pra conversar com o Nogueira, porque a gente tá dando um giro. Olha, Roberto, agora a praça deu aquela esvaziada, viu? Aquela esvaziada, porque a aglomeração que tava por aqui é por conta da quadrilha. Mas é claro que o pessoal tá na praça, só que de maneira espalhada, né?
2: Ei, Coimbra.
1: Espalhado. Diga aí.
2: A respeito do que o Tony falou, deu pra entender que tá tipo uma apresentação cultural, tipo um teatro, entendeu?
1: Não é bem o que ele estava criticando, é também, né? Também, mas o que ele estava criticando, eu acho que é a coisa superficial, né? Não é ritmo de dança, todo mundo simultaneamente fazendo aquelas trocas de passe, aquela coisa toda, como a gente via antigamente, né, Robertão?
2: Isso,
1: antigamente
2: isso,
1: tinha aquela coisa, aquela simbiose da dança com a música e a comunicação era com o corpo. Não é? A comunicação era com o corpo, não
2: verdade.
1: Era qualquer outra coisa alheia, sei lá. Eu acho que foi isso que o Tony quis passar e nesse quesito eu concordo com ele. Agora, as roupas, sim, essas combinam. De fato, todo mundo que apresentou aqui, pelo menos as roupas, Nogueira, tava bacana, não tava?
3: Sim, Tony. As roupas estavam lindas. Pelo menos as que eu vi aqui no primeiro dia, até inclusive eu fiz um elogio, eu entrevistei o rapaz aqui. O rapaz estava muito bem caracterizado. Eu nem lembro o nome dele mais, que é muita gente, muito bem caracterizado. Hoje, por exemplo, está muito bem caracterizado, mas não tem passo de forró, não tem passos, não tem marcação, não tem nada.
1: A coreografia não pertence, né?
3: Não existe mais coreografia, não existe, não tem mais. E quanto o cara é para rodar cinco colocó, você vai ter cinco músicas de 3 minutos para você apresentar sua quadrilha, vai observar passo, vai observar a dança, coloca um júri. Agora o júri aqui, que tá aqui fazendo um trem desse, ele vai observar teatro fora do contexto, onde... Peraí, pelo amor de Deus.
1: Grande Nogueira, analista político e muito mais. A crônica dele é todo dia, a partir das 9. Você acompanha a crônica do Tony Nogueira. Ele fala de política com propriedade, porque acompanha isso no dia a dia e passa para a população. É, aí a pessoa tira a conclusão própria, né? Meu amigo Robertão, veja bem.
2: Diga.
1: Veja bem, nós estamos... Inclusive, eu achei isso muito estranho, mas... Se permitiram, permitiram. Não tem aquele calçadão, Robertão? Aquele
2: sim,
1: calçadão
2: sim.
1: Que foi adicionado à praça, para a praça ficar um pouco maior?
2: Sei, sei.
1: Entre o calçadão e as barraquinhas, porque tem a barraca pastoral, tem a barraca Mensageiros da Paz, barraca do bode, mas cá no começo da praça... Tem carrinhos com isopor e aquela coisa toda, viu? Aí a gente não entende, a praça acaba ficando pequena do mesmo jeito. Pois não, minha amiga? Boa noite.
4: Boa noite, nós somos de Goiás, São Simão.
1: É mesmo? Goiás? Estado de Goiás?
4: Estado de Goiás. São...
1: Da cidade é São Simão?
4: São Simão, Goiás. E a gente veio prestigiar a festa aqui em Guanambi.
1: Que maravilha! A gente fica feliz por saber que tem gente de tão longe, né? É. Goiás não tá aqui não, é lá onde tá... Você tá perto dos... Você tá perto dos políticos?
4: Sim, perto dos políticos.
1: Ah, de Brasília?
4: Não, no meio do caminho.
1: Porque Brasília já é um pouco afastado, né? Tem... O estado é meio comprido, né? Moço, que prazer que é a família inteira daqui?
4: Sim, o Abidias, mas o Lucas são moradores da família daqui, de Guanambi.
1: Mas vocês vieram exclusivamente pra essa festa?
4: Sim, todo ano.
1: Ontem eu conversei com o pessoal de Feira de Santana, aqui na Bahia, mas só que era lá muito mais... É muito distante, porque a Bahia é grande, né? A Bahia é muito grande. Então tinha o pessoal de Feira de Santana. Daqui na região a gente sabe que vem todo mundo. Mas de tão longe assim como vocês, parabéns, viu?
2: É gostar de
1: São João, né?
4: Sim, gostamos. Todos os anos a gente vem prestigiar essa festa, né? E parabéns pra vocês.
1: Não tem São João em Goiás?
4: Não tem.
1: Não tem, não?
4: Não tem.
1: Não tem em São Paulo, não tem em canto nenhum. Essa festa bacana é só aqui pra nós.
4: Sim.
1: Você é de Goiás ou é daqui?
4: Eu sou paulista, eu sou de Votuporanga, mas moro em São Simão, Goiás.
1: Há muito tempo já, né? A família toda é de lá.
4: É isso.
1: E vem pra cá porque lá não tem São João.
4: Não tem São João, não tem
2: que
4: forró.
2: Maravilha.
1: E tem forró, e forró é bom demais, né? Minha amiga, muito obrigado, viu?
4: Prazer, foi meu, eu agradeço.
1: É. Oi, amiguinha, pois não?
5: 9.
1: Hã?
5: 9.
1: 9 o quê?
5: 9 anos.
1: Você? Qual é o seu nome?
5: Lívia Marcela.
1: Você veio pra curtir a festa? Gostou da quadrilha?
5: Gostei.
1: Ah, você tava dando um sinalzinho ali, eu fiquei perdido. Eu falei, será que essa criança quer? Que essa menininha quer? Você tá muito bem vestida, viu? E aí, de característica do São João mesmo, né? Foi a mamãe que fez pra você? Foi mamãe que fez essa roupa pra você? Comprou pra você?
5: Comprou.
1: Você tá igual as meninas que dançam quadrilha mesmo, viu? Parabéns, viu?
5: Obrigada.
1: Valeu, amiguinha. Um abraço. É assim, Roberto. É desse jeito
2: que
1: aí,
2: maravilha,
1: tá vendo?
2: Maravilha, hein? Vê de longe, hein?
1: As pessoas nem esperam a gente chegar a elas. Elas se dispõem, sabe? As pessoas se dispõem, chegam assim, de repente...
2: Legal, interessante.
1: E toma-lhe foto, viu, Roberto?
2: Sim.
1: Tome-lhe foto aqui.
2: Tira foto no estúdio, hein?
1: Tome-lhe foto aqui na Vila 104, viu?
2: É isso, no estande.
1: Hã?
2: Tirando foto do stand, isso mesmo.
1: Pronto, pronto. Deixa eu ver se eu consigo conversar com mais alguém aqui, Roberto. Se eu não conseguir, eu vou te dar aí a oportunidade de passar pelo menos umas duas músicas aí. Depois a gente volta,
2: e Coimbra,
1: né?
2: Você tem a programação de hoje?
1: Não, mas eu ia pedir pra você fazer isso daqui
2: tenho
1: a pouquinho.
2: Sim, tenho sim.
1: Pronto, Roberto. Então passa pra gente a programação do dia de hoje,
2: pronto,
1: Roberto.
2: Pronto. Hoje, 21 de domingo, é isso mesmo. É, 8 horas, Padre Edson e Banda, que no caso tá atrasado já, pelo que eu tô vendo é 8:08, não? E na sequência, Guilherme Silva, 9 horas da noite. Raquel dos Teclados, às 10:30 da noite. Meia-noite vai ter Gil Martins. E na sequência, Will Coelho, 1:30 da manhã. E depois, Gustavo Silva, 3 da manhã.
1: Coimbra? Rapaz, eu vou dizer, viu? Uma programação bacana, inclusive uma primeira apresentação é direcionada.
2: Padre Edson.
1: É direcionada à Igreja Católica,
2: isso,
1: né?
2: Isso.
1: É, tem que ter, né? Tem que ter. Ô, Roberto, eu tava pensando, sabe? Diga. Já que a coisa toda é eclética, poderia também ter uma banda gospel, né?
2: Verdade.
1: Poderia ter uma banda gospel de forró, que é muito bacana. Se eu não me engano, parece que é a banda Shalom. É uma banda de forró, show de bola, que eu vou dizer, viu? Não perde pra ninguém. E fala da palavra, bacana, bacana. Olha quem chegou aqui, Robertão. Chegou a musa do rádio nosso lá, depois dela é a Darva, ela vem primeiro. A minha amiga Ana Ribeiro, como é que você tá, Ana? Eu tô brincando, a Darva entende. A Darva não fica com raiva, não?
6: Muito boa noite, Roberto. Boa noite a todos os ouvintes da 104 FM. Boa noite, Marcos. Rapaz, não fala isso, não, que dá pra ficar com raiva, viu?
1: É provável, mas eu arrisquei e falei, já era. Olha, duas coisas que não voltam atrás: a palavra falada e a flecha lançada, né?
6: Com certeza, viu? Tô chegando por aqui agora, ainda se encontra a praça um pouco vazia, não é isso? As atrações começam mais cedo hoje. Tivemos também já anunciado o vencedor do concurso de quadrilhas. Daqui a pouquinho, acho que podemos até bater um papo.
1: É mesmo, Ana? Olha, você tá trazendo uma informação importante que eu procurei agora há pouco e não consegui. Menina, você é ligeira, você conseguiu isso aonde?
6: Pois é, foi anunciado pela própria Secretaria de Cultura um pouquinho mais cedo. Os Filhos de Lampião, que é
1: Olha, não é te cortando não, mas eu suspeitava que seria eles, porque os meninos estavam tudo muito bem vestidos. Você sabia que o rapaz que fazia... que vestia de Lampião, você sabia que ele tinha até o olho mesmo assim, meio como se fosse vazado pra repercutir a realidade?
6: Olha que coisa bacana, fizeram uma linda apresentação, eu acredito que todas, né, tiveram o seu mérito e os Filhos de Lampião realmente tiveram uma excelente entrega. Eu até estava conferindo aqui, o ano passado eles ficaram vice-campeões, ficaram em segundo lugar e esse ano aí finalmente receberam o primeiro lugar. Daqui a pouquinho a gente até pode até procurar um dos representantes, né? Isso pra gente bater um papo aí, acho bacana também. Só não tenho informação se eles se apresentam hoje ou amanhã.
1: Já teve uma apresentação aqui agora, eu acho que foi reapresentação então, né?
6: Pronto, então já teve a apresentação dos Filhos de Lampião. Eu acredito que o Padre Edson entra agora no palco, não é isso? Daqui a pouquinho também Guilherme Silva, público aí espera, né? Um dos mais cotados e aguardados, Raquel dos Teclados.
1: O pessoal tá falando muito desse Guilherme Silva aí, tá dizendo que talvez até possa superar o Natson Ferrinha, coisa que eu duvido.
6: Olha, eu acredito, eu estava ontem presente no show do Natson, algumas pessoas acharam um show, talvez... pelo cansaço, ali já era 3 horas da manhã, então as pessoas acharam o show dele talvez um pouquinho parado. Eu acredito que o cansaço influencia muito. Ele já vinha de acho que 2 cidades, 2 shows realizados neste sábado, 2 shows, se eu não estiver enganada, e aí já vem desse batidão. E o Guilherme Silva é um show animado, realmente. Aquele forró vem de Minas, né? Esse forró que traz ali do sudoeste, do sudeste, do oeste, um forró muito de piseiro, como se diz, e vem ganhando muito espaço de uns tempos pra cá. Ano passado esteve aqui também e eu acredito que esse ano, em um ano que se passou, ele ganhou um público muito grande e creio que com certeza, além de Raquel, foi uma das atrações mais aguardadas, foi o Guilherme Silva para os 2026.
1: Ana, eu não sei se você pensa igual a mim, mas é o pensamento do meu. Eu acho que a prefeitura deveria bater um contrato com esses cantores de maneira antecipada e estipular isso no contrato. Olha, você vai cantar na minha cidade, mas você tem que chegar exatamente a tal hora. Aí o cara vem de uma cidade, de uma outra cidade, talvez até menor aqui, o São João é referência na Bahia. Nós estamos no circuito das melhores e maiores festas do Nordeste, na Bahia, no Nordeste. Então, tem que dar uma prioridade para Guanambi, que é um público maior, é uma cidade polo, é uma região grande, imensa, que recebe pessoas de vários lugares.
2: Ei, Coimbra.
1: Então eu acho que deveria ter, espera aí, Roberto, é rapidinho, acho que a prefeitura deveria estipular no contrato uma prioridade, Ana, você concorda comigo?
6: Com certeza, viu? Tanto que o show dele ontem estava marcado para as 11:30. E aí, por uma questão de logística da cidade, eu não me recordo qual cidade ele estava se apresentando.
2: Mortugaba.
6: Foi remarcado para duas.
1: Mortugaba, segundo o
2: Roberto. Pesquisei aqui.
6: Mortugaba, né? E hoje, o Guilherme Silva se apresenta em Mortugaba, logo após Guanambi. Ele iria, acredito que se apresentar hoje, primeiro em Mortugaba, viria para Guanambi, mas houve essa troca aí. Raquel dos Teclados, a mesma coisa. Ela iria cantar hoje 2 horas da manhã, mudou para as 11 horas, 11:30. O pessoal até gostou, preferiu. Ela se apresenta em Malhada hoje, Malhada, isso mesmo, hoje também. E ontem, Nadson, estava marcado para as 11:30 da noite. O horário do show mudou por essa logística de cidades para 2 da manhã, porém o show do Nadson já foi começar 3 horas da manhã. Achei bastante tarde, por ser uma das principais atrações, acaba ficando ali aqui cansativo esse aguardo, tanto que olha quem chegou por aqui, viu, nosso diretor?
1: Ele já estava aqui comigo já. Bom, né, eu tava falando, sabe? Mortugaba, uma cidade inferior a Guanambi em tamanho, e não que lá não seja importante, claro que é, mas você acha que Guanambi não deveria receber a prioridade? Quer dizer, o Nadson foi primeiro para Mortugaba para depois vir para Guanambi às 3 da manhã? É meio desconexo, não é?
6: Até pelo fato de ser uma das principais atrações, não é isso? Assim como é o Guilherme Silva e a Raquel hoje, a atração mais aguardada é as atrações de nome nacional. Igual ontem, ele começou o show dele já 3 horas da manhã e deu pra ver que o show tava um pouco parado, acredito, pelo cansaço, né? Já bem cansado. E a gente percebe que no São João tem muito disso, muitos artistas marcam até 3 shows em uma única noite. Foi o que aconteceu, que a gente comentou ontem também, a questão de Magníficos, que ocorreu no ano passado, né? Ela tinha feito 2 shows em 2 cidades e acabou tendo esse atraso muito grande, não se apresentou o ano passado, esse ano deu tudo certo. Mas ontem, por exemplo, o show de Nadson teve um atraso de 1 hora, não é isso? Ele entrou pro palco já 3 da manhã. Eu até observei que o cantor Raid Neto, ele até estendeu bastante o show dele. Eu acredito que ele fez 2 horas de show ontem, viu? O show dele, ele entrou no palco um pouquinho mais de 12:30, teve atraso de alguns minutos. Ele finalizou o show dele, já era para mais de 2 horas da manhã. Passaram-se alguns minutos, o Nadson entrou ali, já era 3 horas, praticamente 3 horas em ponto.
1: Eu não sei se foi o ano passado, Ana, ou se foi o ano retrasado, mas aquele rapaz que cantou, aquele rapaz que tem um problema no braço, é Silvano Salles. O Silvano Salles, eu esqueci, Tony Nogueira. Eu não sou obrigado a lembrar, não, Nogueira. Hein? O Silvano Salles, ele também chegou com esse astral mais baixo. O pessoal falou, ele não é assim, ele canta muito melhor, ele se apresenta muito melhor. Então o pessoal achou assim, que ele poderia ter dado o melhor dele, mas ele também já vinha de outros shows, né? Então isso realmente faz com que, quando ele chega no último show, vamos supor que Guanambi tenha sido o último show, aí o Silvano Salles, que canta muito bem, que se apresenta muito bem, que tem um repertório bacana, ele já não deu o que deveria ter dado, justamente talvez por conta disso. Então, tem que ser repensado, viu? Secretaria de Cultura, Esporte e Lazer tem que ser repensado, né? O Silvano canta bem, mas já estava esgotado. Eu acho, Silvana, que o esgotamento do cantor faz com que o show não seja aquilo que a população do lugar onde ele vai cantar, que espera com muita ansiedade, não seja como as pessoas esperavam.
6: Com certeza, viu? E, aliás, realmente foi um ano retrasado, 2024. Foi uma crítica que algumas pessoas fizeram, porque era também um dos shows mais aguardados. Silvano Salles, por onde passa, não é isso? Arrasta multidões também. Mas o pessoal achou também o show dele um pouquinho desanimado. Eu acredito pelo fato, tanto que foi engraçado uma fala de uma pessoa que eu ouvi na época, que o Silvano se apresentou, só faltou o Salles, faltou o Sal.
1: Engraçado esse negócio aí. Ai. Ah, tá. Conversa com ele lá que eu não entendi, não. Você tem que parar de falar com códigos, Nogueira. Fala comigo, Nogueira. Ah, tá certo. Veja bem, falando desse assunto, a gente vai mudar para uma outra coisa, Ana. Eu queria te perguntar, já que você ficou no show, eu tive que ir embora às 11. Eu já estava desde as 7, como você mesmo viu. Aí, eu não estava, a partir das 11 em diante, eu não estava. Mas, depois das 11, quando eu estava saindo daqui, da praça, eu notei que estava chegando gente, Ana. Chegando gente. Então, provavelmente, chegou muito mais gente, e quando eu saí, a praça já estava lotada. Isso é verdade? Tinha muita gente?
6: Engraçado, ontem nós até citamos que acreditávamos que seria o dia que daria a maior lotação de pessoas. Pelo dia, que era um sábado, final de semana, e pelas atrações, que eram as mais desejadas, né, isso esse ano. E foi perceptível isso sim, viu, Marcos? A gente percebeu que por volta ali da meia-noite, a praça realmente começou a ter um público bem maior. No momento do show do Nadson, porque às vezes, dependendo de algumas atrações, as pessoas ficam um pouco dispersas e afastadas. Mas quando iniciou o show do Nadson, a gente percebeu que o meio da praça aqui lotou bastante. Então, sim, eu acredito eu. Que ontem, sábado, o maior público foi bem maior do que na quinta-feira, no dia de Joelma, pelo fato de ter cheio de semana, sexta-feira as pessoas trabalhavam, a cantora já entrou um pouquinho tarde, mas ontem eu acredito que foi o dia com maior lotação, e sim, isso se confirma, creio que por volta das meia-noite aí, o público começou a chegar e se aconchegar ainda mais aqui no meio da praça, principalmente pelo show do Neto também, que foi um grande show, show incrível para quem gosta aí desse forró das antigas, dos anos 2000, estilo calcinha preta, tropicália. Foi uma volta no tempo, parece que estávamos realmente assistindo o show da calcinha preta. Para mim foi um dos melhores shows da noite. Então, a partir desse momento, a partir do show do Raí de Neto, que começou ali quase 1h, a praça começou a ter uma lotação bem maior.
1: Eu percebi que o show do Duquinha, acho que no segundo dia, o show do Duquinha foi maravilhoso. Ele é ligado no 220. Ele é muito bom, mas ele deu azar porque foi num momento que a praça estava vazia, vazia, vazia, sabe? Fez pena realmente. Eu comentei com algumas pessoas, comentei com muita gente e muita gente também disse a mesma coisa. É uma pena realmente, viu, que o Duquinha tenha sido o primeiro a cantar naquele dia e não tenha tido o público, né, o público que correspondia à qualidade do seu show. Olha, Robertão, depois a Ana responde, ela tá ocupada agora.
2: Isso.
1: Começou aqui a apresentação do padre, viu?
2: Isso, padre Zezinho.
1: Padre Nadson?
2: Zezinho.
1: Edson. Padre Edson, viu?
2: Edson.
1: Tá me ouvindo, Robertão?
2: Tô sim.
1: Pronto, eu tinha baixado o retorno aqui. O padre Edson está se apresentando agora. É um show católico para o pessoal da Igreja Católica. A maioria das pessoas, né? Porque a maioria das pessoas é católico, né? E o Brasil é um país cristão e a maioria é católico. Então, o pessoal começa a se aglomerar, Roberto. Eu acho que o padre, ele realmente canta muito bem, vai chamar atenção, vai fazer com que as pessoas tenham mais uma atenção, né? Bacana isso,
2: Coimbra,
1: bacana.
2: Ele canta sensacional, vi lá na...
1: Canta, ele se apresenta muito bem. Eu já vi no YouTube a apresentação dele e de outros padres, né?
2: Joga duro.
1: E aí, é claro, não podia ficar uma atração como essa de fora, né? Acredito que, como eu disse pra você, acredito que deveria ter uma atração gospel também. Agora o sonzão começou, viu, Robertão?
2: Maravilha, maravilha.
1: Fala, Nogueira.
3: É Padre Edson do Santa Rita, aqui de Guanambi.
1: Ah, mesmo? É daqui de Guanambi?
2: Isso, isso.
1: Padre Edson. Ah, tá. E canta muito bem. Vamos lá, compadre Edson. Ana, aí eu falei com você aquela hora o seguinte: o Duquinha não teve o público que merecia. O rapaz era muito bom, cantava bom. Era não, é muito bom. Canta muito, mas não teve o público que merecia.
6: Com certeza, viu, Marcos? Infelizmente, o Duquinha vem desse forró mais tradicional. É o forró rastapé mesmo. Como você citou, muito animado, um querido. Né? Traz essa tradição do forró pro São João, realmente. Infelizmente, por ter sido muito cedo, era 8h da noite, eu acredito. Não teve um grande público, porque o costume é as pessoas começarem a chegar por volta das 10, 11 horas da noite nas festas. E uma pena, realmente. Quem sabe ele volte uma próxima vez, porque o show dele é excelente. Para quem gosta desse forró arrasta-pé, esse forró mais tradicional, ele entregou isso. E quem sabe num horário mais propício, para que mais pessoas consigam aí estar se prestigiar o show dele em algum outro ano, uma próxima vez, aqui no Gurutuba.
1: Ele mesmo disse para a imprensa que foi devido ao Jogo do Brasil.
6: Também, que foi exatamente ao dia do Jogo do Brasil, que é outro detalhe também, que eu não estava presente, mas eu presenciei nas redes sociais. Eu achei que a sexta-feira foi o dia com menos pessoas até o momento. Uma pelo fato do Jogo do Brasil, muitos preferiram assistir o jogo em casa ou em algum barzinho. Então percebi que a sexta-feira em si foi com menos lotação. E muitos começaram a chegar também a partir do momento do show do Magníficos, que era a atração principal da noite, que se apresentou ali 11h30 da noite. Então, eu creio que muitos vieram pelo Magníficos, não é isso? Mas acredito eu que a sexta-feira, por conta do Jogo do Brasil, foi o dia que deu menos público na praça.
1: Verdade. Ana, daqui a pouco eu te chamo de ver de novo. A gente vai bater um papo, viu? Eu vou dar um descanso pro Robertão. Robertão?
2: Ô, Coimbra, Coimbra, você comentando com a Ana a respeito das bandas.
1: Sim.
2: Guilherme Silva vai tocar em Guanambi e depois em Mutugaba. Já Raquel dos Teclados vai tocar em Guanambi e Malhada hoje, entendeu?
1: Ah, tá. Ao contrário, né?
2: Isso, ao contrário.
1: Ao contrário.
2: Isso.
1: Mas
2: isso
1: aí faz sentido, né? Porque Guanambi é a cidade polo regional, tem que ter a preferência do cantor. A prefeitura tem que falar no contrato: olha, nós somos a cidade polo, a gente precisa de prioridade. Tem que ter uma prioridade. Se não houver essa prioridade, eu acho que deveria até ser cancelado o show.
2: Verdade.
1: Porque não pode acontecer o que aconteceu no passado e os munícipes de Guanambi, o povo que vem de toda uma região, ficar sem um show por isso ou por aquele motivo. Não faz sentido, não. Pra mim não faz sentido.
2: Foi o que nem aconteceu com o Magníficos. O ano passado não tocou, colocou esse ano o Magníficos.
1: Exato. O Magníficos pagou uma hora a mais, cantou bacana, mas ficou feio daquela outra vez, né?
2: Verdade.
1: Mas graças a Deus que deu certo.
2: Infelizmente foi um dia que, tipo assim, tava fraco o movimento, que nem a Ana falou, entendeu? Teve o Jogo do Brasil e depois ficou o Magníficos. Mas não teve aquele público.
1: Tá certo. Olha, Roberto, daqui a pouquinho a gente te chama novamente. O som tá muito alto.
2: Positivo.
1: Não tem ninguém, acho que, pra gente conversar de política. É o que a gente quer hoje. A gente quer hoje conversar com mais um político, levar informação da área política, né? Também da área da Câmara dos Vereadores, de outras pessoas da sociedade que sempre estão por aqui pela praça, e a gente faz com que eles conversem, falem com a gente, participem do programa, né? Então a gente daqui a pouquinho volta, Roberto. Marcos Coimbra.
2: Ô, Coimbra, rapidão.
1: Oi, pois não.
2: Só pra os ouvintes ficarem sabendo como é que tá o movimento da praça. Tá dando gente na praça?
1: Olha, tá chegando gente. E chegou agora um efetivo enorme de polícia, Roberto.
2: Maravilha,
1: um
2: isso aí.
1: Um efetivo enorme
2: é o principal
1: de
2: festa.
1: Polícia, viu?
2: Isso.
1: É, todo mundo bem preparado, vestido a rigor, a caráter. Porque você sabe, uma festa dessa envergadura tem que ter uma proteção a mais, né, Robertão?
2: Isso, com certeza. Você quer curtir, brinca com saúde.
1: Então daqui a pouquinho, Robertão, a gente volta.
2: Isso.
1: Você fica atento aí, que a gente te chama a qualquer momento. Marcos
2: Pronto.
1: Coimbra para o estúdio, aqui direto da Praça do Feijão, transmissão do São João do Gurutuba 2026.

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2: 8 horas e 26 minutos.

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1: 8:31.

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1: Muito bem, Robertão, estamos de volta. Olha, nós temos aqui, Robertão, um rapaz disfarçado aqui. É, usando a roupa do Zé Gotinha, lembra do Zé Gotinha?
0: Lembro sim, lembro
1: pois
0: sim.
1: É. Aí o Zé Gotinha tá por aqui, viu? É pra incentivar a galera a vacinar, porque tá vacinando todo mundo que queira vacinar contra a gripe aqui na Praça do Feijão, viu? Ali no stand armado da Secretaria de Saúde do Estado em parceria com a Prefeitura Municipal de Guarambi. E pra incentivar, a criançada tá aqui.

0: tirando foto com Zé Gotinha. É, Zé Gotinha tá tirando foto. É, a criançada, todo mundo participando e fazendo bonito. Deixa um fundo musical aí pra, em algum momento, Roberto, você aumentar ele. Agora, por exemplo, deixa um fundo musical aí.
1: Peraí, um minutinho só.
2: Oito horas e 39 minutos.
3: 24. Fogueira, bora, Beto.
1: Oi, pode falar.

0: Vamos ao vivo agora com Tony Nogueira na Praça do Feijão.
1: Isso, Roberto, aí você fez uma chamada. Aí você fez uma chamada.
0: Vamos agora ao vivo com Tony Nogueira na Praça do Feijão.
1: Beleza, Beto, agora sim, né? Você deu dois cortes.

0: parabéns. Vamos ao vivo agora com o Tony Nogueira na Praça do Feijão.
1: Isso é uma gravação ou é uma repetição?
0: Amigo, vamos ao vivo agora com o Tony Nogueira na Praça do Feijão.
1: Segura aí só um pouquinho. Segura um pouquinho, Beto, eu volto, peraí. Oi, ei. Ei, ei.
0: Vamos ao vivo agora na Praça do Feijão com o Tony Nogueira.
1: Oi, pois é, Beto, voltamos ao vivo aqui da Praça do Feijão. Agora parece que sim, eu vou permanecer no ar, né? Fabiana Silva, o Beto tem a grata satisfação de encontrar agora. Tá super elegante, super bonita, Fabiana Silva, da Educadora Santana de Caetité. Fabiana, é a primeira vez que você está em Guanambi, aqui é a primeira noite?
2: Boa noite a todos os ouvintes da 104,9. Não é a primeira noite, vim aqui no show da Joelma. Foi maravilhoso e quero parabenizar toda a parte de organização, toda a parte da equipe, né? Da rádio também, por estar nos prestigiando, levando até nós todas as informações. É o Gurutuba de Caetité, Guanambi. Já estou levando para Caetité. Olha, Gurutuba de Guanambi é uma tradição. E é isso, minha gente. Olha, a gente não pode deixar morrer a nossa tradição, que é a nossa cultura. E tá lindo aqui, a praça tá linda, enfeitada. Parabéns a todos.
1: Me diga uma coisa, você ainda tá na Educadora ou você tá fora do rádio?
2: Eu estou no rádio ainda.
1: Tá em que hora na Educadora?
2: No momento eu estou com o programa Energia Positiva, no início da semana. E estou cobrindo férias do Jota Rodrigues no entardecer.
1: Pronto, conheço o Jota Rodrigues. Conheço muita gente da Educadora. Afinal de contas, eu tenho 40 anos de rádio. Não parece não, mas tem 40. E você, tem quanto tempo de rádio?
2: Tenho 14 anos.
1: Ah, tá, é veterana já, já sabe muita coisa. E aí, como é que você vê? Caetité hoje, ela também tem essa tradição dessa festa junina lá em Caetité? Ou só aquela festa Santana, aquela coisa toda?
2: Não, em Caetité a gente tem só os forró dos bairros. E aí, chegando já nos dias, por exemplo, acho que ontem foi o último forró. E aí, encerra. Não tem essa tradição grande como aqui do Gurutuba em Guanambi. Aí vem já preparando. Nós temos lá o tradicional 2 de julho. Começa aí o 2 de julho, que a gente já está preparando as ruas todas pro 2 de julho. Que tem um desfile. E depois, é claro, a grande festa, que é a festa de Santana.
1: Eu quero te agradecer e dizer o seguinte: leva um abraço ao pessoal da Educadora e dizer que foi muito bom você vindo aqui na estante da 104.
2: Prazer todo nosso, com certeza levarei. É um grande prazer estar aqui participando e prestigiando esse momento tão especial para Guanambi e toda a região, é claro.
1: Tá certo, boa festa pra você.
2: Obrigada.
1: Tá aí, falei com a Educadora, o pessoal lá da Educadora Santana. Meu amigo Marcos Coimbra, você tá onde, Marcos? Fala pra gente qual movimento, onde você está?
3: Eu estou aqui com você na Praça do Feijão, meu amigo. Você queria que eu dissesse o quê, hein, Nogueira? Estamos transmitindo aqui ao vivo e olha, pegou, né? Você tá querendo fazer eu me confundir todo, né, Nogueira? Ô, meu amigo Robertão.
0: Diga.
3: Esse homem é demais, ele deixa a gente confuso. Ele confunde a gente,
0: verdade,
3: Ana.
0: Verdade.
4: Demais, viu?
3: Não vai na onda dele não, viu, Ana?
0: Verdade.
4: Deixa a gente doida, viu?
3: Eu tô girando, meu irmão.
1: Ô Marcos, é um segredo que a gente tem em rádio que eu deveria ensinar pra Marcos Coimbra, é o seguinte: quando a gente íamos fazer uma transmissão, a gente só tinha um microfone com fio. Só um microfone com fio. Só um. Aí eu perguntava para o meu parceiro de rádio, não vou falar o nome dele, e aí, meu amigo, você está onde agora? Nogueira, eu estou. Ele estava junto comigo. Eu estou agora na lateral do palco aqui, de uma movimentação muito grande, e você está na stand e tal e tal. Eu falei, você está com quem agora? Eu estou com tal pessoa. Mentira, nós estávamos tudo junto, é o segredo do rádio. Vai lá.
3: Você tinha que me comunicar antes, viu? Esse negócio aí, rapaz.
1: Eu perguntei, Marcos, você tá onde? Eu tô aqui perto de você.
3: Na Praça do Feijão, eu falei, depois perto de você. Ele tá tentando me confundir, Ana. Não faça isso não, viu, rapaz? Não me confunda não, viu, rapaz? Nós estamos transmitindo, Roberto, direto da Praça do Feijão.
0: Maravilha.
3: É a brincadeira do Tony, ele tá brincando. A gente tá aqui, nós estamos todos no stand, né? Estamos no stand da rádio. Aliás, eu quero dizer que todo momento, todo momento tem pessoas tirando foto no Vila da 104. Aí é bacana demais, né? Todo mundo, pessoal chega de outros municípios, pessoal chega, por exemplo, de Caetité, né, de Candiba, chega de Martina. E aí a galera já vem logo e fala, ó, que bacana, vamos tirar foto. Aí fica posicionado ali no Vila da 104 e já tira uma foto. Hoje não escapa, viu, Roberto? Hoje eu vou ver se eu tiro uma boa, porque eu tirei ontem, pronto, ficou parecendo uma marmota. Não ficou bacana, não. Mas nós estamos recebendo um fluxo enorme de pessoas. Tem um grupo de pessoas chegando de ambos os lados, de todos os lados, né? É, pela Avenida Santos Dumont, aqui pelos fundos da Câmara de Vereadores, aqui pelo lado da delegacia, onde era a delegacia regional, acho que hoje é Secretaria da Fazenda, né? Secretaria da Fazenda. E também do lado do Bob's, viu, Roberto? É a Avenida Guanabara. Chegando gente a todo momento e o padre, atenção, viu, Roberto? O padre tá fazendo a galera pular.
0: Showzão, hein? Showzão, hein?
3: É o Edson, o padre Edson. Ele realmente é animado.
0: Showzão,
3: viu,
0: hein?
3: Animado, padre. Ele faz mesmo a galera agitar. Tá cantando bacana alguns corinhos, né?
0: Dançante.
3: Corinhos que, aliás, são universal, né? Cantado na igreja evangélica, é cantado na igreja católica. É cantado, mas são evangélicos, né? É universal. Todo mundo canta. E o padre chamou a galera, chamou a
0: falando
3: multidão.
0: Falando de Deus, né? Falando de Deus.
3: Mas vale lembrar, viu, Roberto? Vale lembrar que a praça ainda não tá super lotada, não. Tem muita gente? Tem. Tem muita gente. Mas não é aquele público de ontem, por exemplo, às 11 horas, né? Não é o público da quinta-feira, mas tá cheio de gente. Cheio de gente. E nós estamos vendo a todo momento a polícia indo e vindo, vindo e indo. Eu vou dizer, viu, Roberto? Se nega aprontar aqui, ele tá lascado, viu? Que a polícia tá realmente fazendo uma ronda sensacional, toda hora, todo momento. Sem contar aqueles que ficam posicionados estrategicamente posicionados, para eventualmente, se acontecer alguma coisa, eles estarem atentos e reagir à altura, né, Roberto?
0: Com certeza, com certeza.
3: Tem que reagir à altura, porque afinal de contas, meu irmão, não é todos os dias que a gente tem um evento dessa envergadura grande, enorme. A Prefeitura de Guanambi investe pesado, né, nesse evento, porque sabe que é um evento regional, né, já no circuito da Bahia. Então, isso faz com que medidas sejam tomadas, né, Roberto? Medidas sejam tomadas.
0: Verdade, com certeza.
3: Agora, a gente tem que ter cuidado com as pegadinhas do Tony Nogueira, rapaz. O Tony Nogueira tem umas pegadinhas que eu vou dizer, eu não entendo.
0: Foi que nem aqui, eu tava escutando ele tava me ouvindo.
3: Não, mas nesta hora aí, sabe, Roberto?
0: Ah.
3: Ele estava falando e não tava saindo no ar.
0: Eu clicando e saindo.
3: Aí depois você, não, né? Depois ajeitou tudo, graças
0: tranquilo,
3: a Deus.
0: Tranquilo,
3: tá tranquilão agora.
0: Tranquilo.
3: A transmissão tá sendo bacana. Nós estamos aqui girando com os olhos e também com o corpo, Roberto, pra ver se a gente encontra alguém para conversar, alguém pra gente bater um papo, né? Pra gente falar dessa festa maravilhosa.
0: Beleza,
3: a cobertura, ela tem que ser feita desse jeito, face a face, mano a mano, conversando com as pessoas, com os munícipes, com vereadores, com prefeitos, se necessário for, né? Com as autoridades. E nós ontem, inclusive, conversamos à tarde. Aliás, na tarde não. Antes de ontem, à tarde conversamos com o Nau. E ontem nós conversamos com o assessor da Ivana, o Najá, conversamos com alguns locutores amigos e parceiros, né, das co-irmãs rádios aqui de Guanambi. E conversamos também, é claro, com o deputado estadual. Me passou agora o nome do deputado estadual, Felipe Duarte.
0: Felipe Duarte.
3: Conversamos com o Felipe Duarte. Ele falou algumas questões, nós perguntamos algumas dúvidas que nós tínhamos. Inclusive um boato, Roberto, de que ele estava com o ex-prefeito de Salvador, o ACM Neto. E ele falou que não, que isso não é uma verdade, que ele está com o Gero. Ele está com o Gero.
0: Jerônimo, isso.
3: Ele está com o Jerônimo, mas aqui em Guanambi, aquela casadinha dele, ele falou que permanece, é forte, aquela casadinha com o Arthur Maia. O Arthur Maia, né? São os políticos da nossa região que trabalham muito, porque tanto oposição como oposição, graças a Deus, nós temos políticos atuantes, né? É uma pena que nessa festa nós ainda não tivemos o privilégio de conversar com a a deputada Ivana Bastos, mas provavelmente ainda há tempo para isso. Não conversamos, por exemplo, com o deputado federal Charles Fernandes. O Arthur Maia, ontem nós perseguimos ele, mas não tivemos sucesso. Nós não tivemos sucesso na perseguição para falar com o Arthur Maia, que também é um deputado federal que atua lá em Brasília. Muito atuante. Atuante também aqui nessa região, com emendas que foram aprovadas para o benefício da zona rural, do município de Guanambi, melhorias e muito mais. É aí a gente tem que falar desses assuntos, porque são assuntos pertinentes, tratados diariamente, não só no programa do Bocão, mas em todos os programas jornalísticos da nossa cidade. E Bocão, o Eldorado, né? A gente conversa com as autoridades locais e também com os nossos representantes lá em Brasília para saber se tem alguma novidade, alguma coisa bacana, né? As ações de governo. Nós estamos, Roberto, há pouco mais, né? Há pouco menos de 3 meses para as novas eleições, né?
0: Verdade.
3: Pouco menos de 3 meses para as novas eleições. Eleições desta feita a nível estadual, federal. É deputado federal, deputado estadual e também, é claro, governador e presidente, né? Presidente. Então, tudo isso vai acontecendo, vai acontecendo, vai acontecendo e a gente fala. Olha o Felipe de novo aqui. Como é que você tá, meu amigo? Mais uma vez aqui, Felipe.
5: É isso aí, Marcão. Quarto dia de festa, né? Música eclética, hoje é o som do Padre Edson, cantando para o público católico. Só alegria, né, irmão?
3: É um prazer ter você aqui novamente. Ontem nós conversamos um papo bacana. Você desmistificou algumas coisas, como por exemplo um boato que você estaria com o ex-prefeito de Salvador. Aquilo foi muito esclarecedor, viu?
5: É isso aí. Eu não abro mão dos compromissos que eu faço. Minha caminhada é ao lado do governador Jerônimo Rodrigues, ao lado do próximo senador da República, Rui, ao lado do senador Jacques Wagner, ao lado do Avante, ao lado de Nau e ao lado do nosso grupo. Eu não abro mão disso aí.
3: Tá certo. O senhor, que é uma representatividade grande, tem algumas ações de governo já, algumas ações do seu mandato, representando aqui a nossa região, assim como o grande Arthur Maia, que tem trazido muita coisa bacana pra gente aqui, inclusive aquela nova irrigação de Seraíma, essa casadinha bacana. Com certeza esse sucesso vai continuar, é o que a gente deseja, é o primeiro mandato seu, com certeza a experiência vai chegando e o senhor ainda vai fazer muito por nossa região.
5: Em nome de Jesus, a gente está caminhando assim ao lado de Arthur, que é o candidato do nosso prefeito, como eu já falei antes, o nosso líder aqui, Anual, que é o nosso prefeito. Nós vamos caminhar com a orientação dele, ao lado dele, trabalhando, trazendo obra, trazendo, fomentando o comércio, trazendo investimentos para a cidade, trazendo progresso. É o nosso objetivo, é isso.
3: Tomara que tudo dê certo e que novamente o senhor possa pleitear uma cadeira e continuar trabalhando por essa região. Porque o senhor não representa só Guanambi, o senhor representa todo o estado da Bahia e principalmente aqueles que votou no senhor nas últimas eleições.
5: É isso aí, irmão. Coloquei meu nome mais uma vez à disposição, né? Eu acredito que, na minha alta avaliação, eu me considero que fiz um bom trabalho, né? E espero poder continuar servindo o povo da nossa região, o povo da nossa cidade, né? Eu trabalho demais, vamos ver o que é que Deus prepara pra gente.
3: Além de um político que está se destacando, o senhor é um empresário, né? Trouxe para Guanambi uma referência de saúde e também é representante de uma rádio comercial, né? Trabalha também, é claro, com tudo isso. E a gente tem sorte por ter o senhor assim trabalhando do lado do prefeito Arnaldo Azevedo, do lado do Arthur Maia, deputado federal, nos representando lá em Brasília. Isso é bacana demais.
5: É isso aí, irmão. Eu venho da área empresarial. Ajudei a ressignificar Guanambi na educação. Trouxemos um projeto ousado para cá, que foi a UNIFG, projeto que deu certo, que hoje Guanambi recebe gente de tudo quanto é lugar do Brasil para poder estudar aqui. Isso ajuda a movimentar o mercado imobiliário e outras fontes de renda, né? Também tem outras atividades, rádio, tem fazenda, laboratórios, né? Mineração. Então a gente trabalha aí numa diversificação grande de atividade e tá no sangue da gente empreender e fazer acontecer.
3: O senhor acha que foi um tipo de uma regressão? Nós perdemos aquele voo diário, um avião maior para Salvador, Será que futuramente tem como reverter essa situação, já que Guanambi tem muita gente que quer viajar para Salvador, para São Paulo? Em vez de aumentar, está diminuindo, é uma coisa que a gente parece ver regredir depois de tanta luta, deputado?
5: Olha, um sentimento que eu tenho é de tristeza. A gente sabe que foi uma luta para trazer essa aviação aqui para Guanambi, Guanambi-Salvador. Mantivemos Belo Horizonte, mantivemos Salvador com um avião pequeno, mas para mim é um retrocesso, né? A gente sabe que para uma cidade se desenvolver, sobretudo uma cidade que é uma cidade deslocada geograficamente, nós não temos uma grande rodovia, nós não temos um mar, nós não temos um rio, nós precisamos dar vazão, né, a produção, às pessoas, para atrair investimento. E esse retrocesso que nós tivemos na aviação, para a gente é motivo de muita tristeza, e com certeza a gente sabe que isso é em circunstância, né, muito da retração do mercado da aviação, mas nós vamos para cima e vamos tentar reverter essa situação.
3: Se Deus quiser, daqui a pouquinho o Tony Nogueira quer conversar com o senhor também, viu? A gente vai dar uma palhinha para conversar com o seu colega aqui. Olha, Roberto, levanta o fundo só um pouquinho aí que eu vou passar pro meu amigo Tony Nogueira. Ele vai conversar com outro deputado que tá aqui do nosso lado e a gente vai fazendo a transmissão.
0: Ô, Coimbra, o fundo, Coimbra.
3: Não. Oi, pois não.
0: Coimbra, eu tô com o nosso amigo Geraldo Ferreira aqui no estúdio, que vai comandar agora ele, viu? Beleza?
3: Ok, levanta o fundo aí e já o Tony já entra.
0: Você fala botar a música?
1: Passa a música. Valeu, né? Beto. Valeu, Beto. Eu tô com retorno aqui. Valeu, Beto. Eu vou seguir aqui. Eu tô com um deputado pré-candidato, ex-prefeito de Cocos, não é isso? Ex-prefeito de Cocos, pré-deputado federal, também fez assessoria do Rui Costa, tô certo disso? Fez assessoria também do Rui Costa. Pronto. O senhor tá vindo a primeira vez em Guanambi ou já teve outras vezes aqui?
6: Ah, não. Guanambi é nossa vizinha. O povo de Cocos tem uma relação muito boa com Guanambi. Guanambi se tornou um polo de educação, um polo de saúde, um polo de comércio. Então Guanambi é uma cidade que acolhe a todos e acolheu também tão bem todos nós de Cocos. Então eu frequento muito Guanambi.
1: Marcelo, a gente percebe que o senhor está sendo muito bem acariciado aqui na Praça do Feijão. Tem aqui com o senhor o vice-prefeito Zaqueu Rodrigues, tem também o deputado Felipe Duarte. Como é que o senhor está vendo essa conjuntura, essa nova formação da política em torno agora do Jerônimo, em torno do Rui Costa, em torno do Wagner aqui em Guanambi? Que esse pessoal que hoje está com o senhor aqui fazendo esse movimento era uma oposição. Como é que o senhor está vendo tudo isso?
6: Não, eu vejo que quem constrói é o trabalho. E com esse trabalho que o governador Jerônimo Rodrigues vem fazendo, que o grupo fez com Wagner e depois que deu para o segmento e desenvolveu ainda mais com o governador Rui Costa, isso fez com que, não só em Guanambi, mas por toda a Bahia, hoje nós temos quase 400 prefeitos nesse projeto. E assim como em Guanambi, várias cidades onde nós temos a banda A e banda B, como é chamada, apoiando o projeto do governo do estado da Bahia. Tudo isso, eu acredito, Tony, a força do trabalho que esse grupo vem desenvolvendo e as entregas que vem fazendo por toda a Bahia, na saúde, na educação, na infraestrutura, as estradas, enfim, tudo isso que vem sendo entregue é que fez com que, como você disse, na ontem de oposição, hoje apoia o nosso projeto. E do outro lado está Charles e tantos outros, que também Ivana, que veio junto para somar, já estava na caminhada, se juntou a todos nós. E eu tenho certeza que o trabalho aqui e a força desse grupo vai fazer com que a gente saia com a vitória esmagadora dentro de Guanambi.
1: Eu sei que o movimento aqui não é muito adequado para a gente estar conversando, o barulho está muito intenso, mas eu vou dizer para a assessoria do senhor, também para o deputado Felipe Duarte, para passar o telefone do senhor, para que nós possamos bater um papo mais duradouro na rádio. Eu fico à disposição lá na rádio. Eu gosto de ver alguém que queira o crescimento de Guanambi, alguém que traz vantagem política e administrativa para Guanambi. O senhor parece que é um desses, e eu prefiro mais conversar com o senhor com mais tempo.
6: Vai ser um prazer enorme, Tony. Eu vou passar o contato seus para minha assessoria e vai fazer essas tratativas e eu venho aqui. Muito obrigado pelas suas palavras, você é sempre muito gentil. E com certeza, a gente veio para somar, para juntar as mãos e continuar a caminhar e o crescimento de Guanambi.
1: deputado, a gente faz um trabalho muito independente, a gente entrevista todo o meio político aqui em Guanambi. Eu gosto sempre de conversar com pessoas diferentes, pessoas que têm ideias novas, e parece que o senhor é um desses. Eu fico muito grato de recebê-lo aqui no estante da Rádio 104 e dizer com prazer e retorne mais vezes e boa festa para o senhor.
6: Muito obrigado, Tony. Até a próxima. Vou vir sim, com o maior prazer.
1: Tá aí, falei com o pré-candidato, o seu Marcelo, ex-prefeito lá de Cocos. É bem rapidinho, né, Marcos? Tinha que ser sim, bem rapidinho. Tá certo? Obrigado ao Felipe Duarte, obrigado ao Marcelo. E a gente percebe que é diferenciado. Tem mais alguém aí? Pronto. Não, já falei com o Felipe. Já falei com o Felipe. Sim. Então pronto. É porque a gente tá aqui na meio da correria e a gente vê também esse movimento diferenciado. E a gente tem essa consideração às pessoas. Assim, o Zaqueu Rodrigues, esse é o cara, rapaz. Aí ele falou o seguinte: eu vou chamar o Felipe. Eu falei: não, já entrevistei o Felipe. Ele falou: não é Zaqueu. Eu falei: esse é o cara. Zaca, penúltimo dia de festa, Zaca. Eu sei da força que vocês têm, da correria que vocês têm, tá bom? Como é que você tá vendo esse penúltimo dia de festa, Zaca?
7: Importante, né? A gente vê aí o dia todo, o movimento. Igual eu falei assim, a economia da nossa cidade, esses 4 dias já aí, a gente vê a felicidade, né? A gente vê o movimento da nossa cidade, a gente fica alegre. E assim também dizer também que importante também a gente ver aí o prefeito de Penhô, o secretário de Equipe, o prefeito Dal, os deputados, a Tomaia, Ivana Bárcio, Ciri Duarte. E eu tive o prazer hoje também de trazer meu pré-candidato, deputado federal, Marcelo. Candidato assim que já foi 2 vezes prefeito de Coco, pedido de Rui Costa, governador Geronto também. A gente tem alegria que a gente traz gente que vai somar ao nosso município, somar junto com o prefeito Nau para trazer benefícios. Então assim, nós temos aí ainda 2 anos e meio ainda de gestão, mas eu tenho certeza que com mais 2 anos aí, um apoio de cada deputado que trazer emenda no município, quem ganha é o povo. E nós, como político, tem que trazer gente que tem capacidade de trazer emenda para o município de Guanambi. E eu tenho certeza, junto com o Rui, com o deputado, o governador Geronto, a gente tem que só ganhar e trazer benefício, porque a gente tem um compromisso com o povo, é de fazer trabalho. Então a gente fez esse compromisso, o Rui já, com pouco tempo mandado, eu já consegui pro Hospital de Mutantes lá mais de R$1 milhão de emenda para o Hospital de Mutantes. Consegui ali 4 carros pequenos, uma van, e tem mais benefícios que vai vir para o compromisso com o nosso município, através de Felipe Duarte e através do pré-candidato Marcelo, doutor Marcelo de Coco.
1: Eu sei que não é fácil para você não, hein? Recebeu uma incumbência pesada, um pedido de Rui Costa, chefe da Casa Civil, agora com pré-candidato aí, candidato, prefeito 3 vezes em Coco. Para você será pesado. E aí está firme, vai conseguir dar aquela votação esperada?
7: Isso, a gente tem um compromisso aí, o prefeito tem um compromisso com o deputado Arthur Maia, a gente tem para somar, o prefeito tem 2 anos mesmo no município. Agora a gente também tem um compromisso com o distrito, tem um compromisso com a liderança, e não tenha dúvida, porque a gente tem que apostar em pessoas que fazem um compromisso com a gente, com o Rui Costa, o governador Geronto. Aí eu tenho certeza que o prefeito Nau tem a ganhar também, porque a gente vai lutar e cobrar para trazer benefícios para a nossa região. Então...

compromisso, porque eu tenho um compromisso com o povo de Guarabim, fui vice-prefeito, através da, fui três mandatos presidente da Câmara e tenho um compromisso com o Guarani da Reza também. E eu acho que Marcelo sendo eleito aí.